ou elas sabem a situação de cada mulher? Bom, isso ainda é um mistério. Mas não há como negar que mudaram a vida de muitas mulheres do país, que passavam por situações como falta de igualdade de salário, apenas por serem mulheres, relacionamentos abusivos, relações machistas no trabalho e inúmeras outras situações que nós, enquanto mulheres, somos

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2: Quem tá pegando, não tá reclamando não, viu?

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Estamos de volta com mais músicas, com a sua audiência, que eu adoro. Quem vem abrindo mais um bloco por aqui? Cristiano e Rafael e a participação de Paulo e Paulino? Agora, coração bloqueado.

0: Olha eu aqui, Eduardo Costa, na nossa Noite da Conte. Bom trabalho pra quem trabalha, bom trabalho pra quem tá aí do outro lado do rádio curtindo a gente, né? E claro, tem gente descansando, mas tá aqui sintonizado com a gente na Conte. Muito bom ter você com a gente, tá? Valeu! Quem mais? Daqui a pouquinho mando mais alôs? É, outros municípios que estão conectados, sintonizados com a maior, com a Rádio Conte FM? Excelente. Então, peraí que eu já vou.
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2: A pergunta do verão 2025 é: Marcinho, tu cheira? Depende. Anderson, tu cheira ou não?
3: Depende.

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0: Meia-noite.
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1: Muito obrigado.
0: Obrigado.
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2: Meia-noite 26.
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2: Meia-noite 27.

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2: Salve, salve, maniga ganja. Acabei de chegar em casa na madruga aqui, sem sono. Comecei a fazer um beat. Eu acho que vai entrar pro disco, hein? Dá uma ouvida aí.

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2: Meia-noite e 50.
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2: Meia-noite e 51.

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2: Uma e dez.
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1: 1:11.
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Olá, meus amigos, olá, minhas amigas, muito bom dia pra todo mundo, mais uma manhã começando, é segunda-feira, meu povo, coragem pra encarar os desafios da semana aí, mais um dia começando com a sua companhia, muito obrigado pela sua audiência, como é que foi de final de semana, fez tudo aquilo que planejou aí? O galo já cantou forte, o orvalho da noite brilha nas folhas e o som do campo está no ar, muito bom dia, meu povo trabalhador, hoje é segunda-feira, 13 de julho, o começo de uma semana novinha em folha cheia de oportunidades e bênçãos pra todos nós. Deixa a preguiça de lado, coloque o café na garrafa e venha sintonizar o seu coração com a gente nesta manhã de renovação. Acorda, meu povo, bom dia, tô chegando.

0: Vou ali renovar a minha caneca de café e volto no piscar de olhos, não sai daí.
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4: 1h29.
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4: Uma e trinta.

Estamos de volta, segunda-feira, começando com o pé direito e muita energia boa no seu rádio. Hora de sintonizar a mente com as coisas boas na nossa mensagem de hoje. Ó, a segunda-feira não é o fim do descanso, é o início da nossa jornada em direção aos nossos sonhos. Cada nova semana que começa é como uma terra limpa, prontinha para ser arada e semeada. Se você plantar dedicação, paciência e fé nos próximos dias, a sua colheita lá na frente será farta. Erga a cabeça, respire fundo e confie. Deus já abençoou a sua semana. Boa segundona, vamos com mais moda.

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2: 1:53.
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2: 1:54.

De volta com o Som do Campo, a sua melhor companhia do início da lida. Boa segundona, minha gente. Cheirinho de semana nova no ar. Hoje, 13 de julho, a Igreja Católica celebra o dia de Nossa Senhora da Rosa Mística. Uma devoção linda que nos convida à oração, à penitência e à reparação. Maria, sob o título de Rosa Mística, nos ensina que mesmo em meio aos espinhos da vida, a nossa fé pode florescer bela e exalar o perfume do amor de Deus. Que Nossa Senhora da Rosa Mística cubra o seu lar com manto sagrado nesta semana. Ótimo dia, viu, gente? Boa segundona. Mais modão pedindo passagem aqui.

0: bebida para o comércio local. Prepare aí a sua emoção. Eu já volto com mais um.
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4: 2:10.
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0: Estamos de volta, o sol começa a clarear o céu e a nossa viola continua chorando no peito. Hora de conferir o que o calendário nos reserva para este dia 13 de julho. Hoje é dia mundial do rock, uma data celebrada no mundo inteiro para lembrar a força desse ritmo que marcou gerações e mudou a história da música. Dia nacional do cantor, parabéns a todas as vozes do nosso Brasil, em especial aos nossos cantores sertanejos que traduzem a alma do homem do campo em melodia. Ótimo dia, gente, mais moda chegando, acorda meu povo, é segundona.

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1: Duas e 28.
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1: 2:29.

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1: De volta na faixa, o Som do Campo trazendo informação, cultura e as lembranças do nosso passado, viajando no tempo. O que aconteceu na história um dia 13 de julho? Vamos ficar sabendo junto aqui? Em 1990, era instituído no Brasil o Estatuto da Criança e do Adolescente, o ECA, um marco na proteção jurídica dos nossos jovens. Em 1985, acontecia o mega evento Live Aid, um show simultâneo em Londres e na Filadélfia, que reuniu os maiores nomes da música para arrecadar fundos contra a fome na Etiópia, dando origem ao Dia do Rock. Você por dentro aí de fatos históricos. Vamos com mais modão. Chegando o som que a gente gosta.

0: intervalo comercial aqui na sua Conte FM. Na volta tem mais moda.
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4: 2h44.
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4: 2h45.

rádio ligado, o alto-falante estalando. Bom dia pra todo mundo. Oi, gente do campo, pra você na cidade, pra você que nos acompanha na internet, no Brasil e no mundo, tudo de bom. Pra você nos quatro cantos aí do estadão de Mato Grosso, bom dia, viu, gente? Boa segundona pra você. Segunda-feira também é dia de festa. Quem completa mais um ano de vida hoje? No mundo dos famosos, os parabéns vão para o querido ator brasileiro Murilo Benício e para o veterano do cinema mundial Harrison Ford. E o nosso abraço mais carinhoso vai para o ouvinte do Som do Campo, que faz aniversário neste dia 13 de julho. Que este novo ciclo traga saúde de ferro, paz no coração, mesa farta e muita força para vencer os desafios do dia a dia. Parabéns e muitas felicidades para todo mundo que tá aí sofrendo as velhinhas. Hora de ouvir mais moda, minha gente. Aumenta o volume aí.

0: pro break. Na volta tem mais modão pra gente começar bem a segunda.
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3: Duas e 59.
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1: 3 horas.

Estamos de volta com o seu programa de todas as manhãs. De segunda a sábado a gente tem um encontro aqui na Conte FM. O Evandro acordando você de norte a sul, de leste a oeste aqui no estado de Mato Grosso. Muito obrigado pela sua companhia. A passarada já faz festa lá fora. E a gente continua aqui trazendo o melhor da música sertaneja para quem acorda cedo, para quem sintoniza logo ao levantar aí a nossa programação. Acordar cedo na segunda-feira exige coragem, mas o trabalhador da nossa terra tem isso de sobra. Ver a natureza acordando é o maior combustível que existe. Alô especial pro seu Marcão, que está na ordenha desde as 3:30 da manhã, pra dona Antônia, que já colocou o feijão no fogo, e pra toda a turma da cooperativa que está ligadinha na nossa programação. Ótimo dia, viu, gente? Boa semana pra vocês aí. Uma curiosidade rápida aqui, ó. Sabiam que no dia 13 de julho de 1930 começou a primeira Copa do Mundo de Futebol da história lá no Uruguai? O esporte mais amado do planeta dava os seus primeiros passos oficiais em um dia 13 de julho. Você por dentro de curiosidades aqui também, agora ouvindo mais moda, cantando junto com a gente aqui, ó.

0: Pessoal, vamos embora. O Jaque vem vindo aí.
1: Nossa Senhora.
2: Nada disso. Ninguém vai sair daqui. Aquele que sair vai engolir chumbo. Garçom, traz cachaça pra todo mundo aí. Aí, é pra encher a cara, hein? Uai, moço, você não bebeu por quê?
3: Porque ninguém manda em mim.
2: Não bebeu, mas morreu.

0: Atenção, eu sou o Jaque Matador. Todo mundo aqui vai dançar. Aquele que não dançar vai engolir chumbo. Gaiteiro, toca um negócio aí. Aê, bonito. Uai, moço, você não dançou por quê?
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0: Não dançou, mas morreu.

0: Olá, Kid. Mandou me chamar, é?
1: Mandei sim, Jack. Eu quero acertar aquela continha velha hoje.
0: É pra já, Kid. Puxa o revólver.

0: momento de mais uma pausa para os nossos patrocinadores. É rapidinho, sai daí não, já já eu volto.
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3: 13:19.
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3: 3:20.

0: que brigaceiro fez, será aquilo?
1: Ué, compadre, que lheria será isso mesmo?
0: Contaram a flojoca dos infernos.
1: Mas será, compadre, que um trem desse pode ser verdade?
0: Ora, não é.

0: compadre? Os companheiros dele tá treinado, mesmo traquejado.
1: É, o tal da má companhia, né, compadre?
0: Olha, enquanto o rato da barriga branca dá uma viagem, dá 3, 4 cada um.
1: É, puro rato.

0: bem antiga, compadre.
1: Ih, antiguizero, compadre, ó.
0: Compadre, isso é igual um furunco. Há muitos anos que o trem vem inchando, vai latejando, comichando, mas agora parece que veio a furo.
1: É preciso arrancar o canecão que é pra sarar de vez, né, compadre?
0: É, de vieira.

0: compadre, não tem surtão que aguenta, compadre.
1: Compadre, parece que deu então um problema na família do surtão.
0: É, arranjou um problema sério, aqueles verdadeiros, compadre.
1: Genuíno, compadre.
0: É.

0: em pauta a discussão para dividir o mensalão. Portanto, declaro aberta a sessão.
1: Ué, compadre, parece que isso rima com companheiro.
2: Como de fato, compadre, de vera.
3: Por nós.

0: Nasco, tava parecendo um Atanajura, compadre, com tanto dinheiro.
1: O que era de capanga, mala e bolsa, encheram tudo, quando não deu mais onde pôr, pousaram na cueca.
0: É verdade.

0: mas eu acho que o correio vai ser fechado.
1: Compara, o trem virou lá um formigueiro.
2: Uai, é só a fila de mala entrando vazia, saindo cheia, compadre. É. Um trieiro desse tá fundo.
1: É.
2: Tá puído lá, viu?
1: É, o Brasil não merece um trem desse. Ali.

0: nas pré-fundas dos infernos.
1: Isso mesmo, compadinho, nas pré-fundas dos infernos.
2: É verdade. 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E o capeta vai chorar aquelas agaias bem no sobre do miserável.
1: Isso mesmo, no
2: sobre. Tem doído, compadre. Mas sabe um trem, compadre? É melhor nudez do que no nosso.
1: Como de fato, compadre, como de fato.
2: É, nudez é até engraçado.

0: último intervalo do dia. Ajeite a sua antena que eu volto já com a mais próxima.
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0: Estamos de volta, retinha final do nosso programa de hoje. Vamos aproveitar cada segundo desta manhã de segundona. Um alô pra você que já está no cabo da enxada, tá aí ralando no pé do eito, pra os tratoristas preparando o solo, a turma que cuida do confinamento do gado e também pro pessoal que trabalha nos escritórios e comércios da cidade, enfrentando o movimento da segunda-feira. Que a sua semana de trabalho seja produtiva, segura e abençoada. Pra dar aquele gás na produção, vamos soltar mais um modão sertanejo dos bons, daqueles de levantar a poeira do chão. Puxa.

0: rapaz, pensando bem a vida da gente é igual a uma espingarda. Você atira, atira, vai atirando vida fora, quando chega lá pro fim tem lenca.
1: É verdade.

0: diferente, uma escudadinha nova, né, senhor?
1: Bom demais, compadre. Esse aí é batuque, tem que ser mata até marimbondo.
0: É, atira até em morcego, né?
1: Isso é como diria nosso irmão Galvãozinho.

0: Alexandre nos pediu isso a chumbo, compadre. Só atira em bicho que presta, trem do lombo bonito mesmo. Porque o trem vai ficando difícil, pode vacar, espingarda fraca. E dos 40 aos 60.
1: Ah, não, mas tem que ser.

0: risco na espingarda de grama negra.
1: É um flagelo, tu pode ser a ponta, o tiro não sai, você torna bom. Então o trem lenta, o ar por casca fora, você fica na mão.

0: coitadas.
1: Gingarda de velho só serve pra matar cobra, compadre. Só atira no que tá no chão.
0: É, não há botina que aguenta,
1: senhor. Danada.

volta para o nosso encerramento. Muito bom dia para você, que não falte coragem para você encarar os desafios de mais uma semana. Vamos curtir aqui a nossa última sequência de modões do dia. Aumenta o volume.

0: agora o som dessa linda melodia da nossa terra, o som do campo desta segunda-feira, 13 de julho, vai se despedindo de você. O sol já brilha alto no horizonte, a semana começou com tudo e o dever nos chama. Muito obrigado pela sua audiência, pelo carinho e por começar a sua semana na nossa companhia. Que Deus abençoe o seu trabalho, proteja a sua caminhada e traga muita fartura para o seu lar. Amanhã, bem cedinho, a gente se encontra aqui de novo com a graça do Criador. Um abraço bem forte, boa semana e até amanhã. Tchau, tchau.
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3: 4 e 11.
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2: 4 e 13.

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2: 4h23.
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2: 4h25.
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5: 4h35.
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5: 4h37.

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1: 4h49.
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16: 4:55.

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Moda boa na programação da sua Conte FM, Maida e Marcelo, churrasco e bom chimarrão, fandango, trago e mulher. Bom dia para você acompanhar a programação com a gente em todos os cantos da cidade. Obrigado pela sua companhia, muito obrigado pelo carinho da sua audiência. A programação do campo para você em todos os cantos da cidade. É sempre bom estar junto contigo, levando para você a boa música sertaneja aqui na programação da nossa Conte FM. Já deixando aquele forte abraço no WhatsApp, tá por aqui acompanhando a programação com a gente. Deixa eu ver por aqui. A nossa grande amiga Célia de Oliveira está acompanhando a programação com a gente. Valeu, Célia, bom dia para você, obrigado pela companhia, obrigado pelo carinho da sua audiência. Quem mais está por aqui acompanhando a programação, já chegou na Conte FM, Angra Pereira. Está de rádio ligado, curtindo a programação com a gente. Valeu, Angra, bom dia para você, obrigado pelo carinho da audiência, obrigado pela companhia. Pessoal sempre de rádio ligado, curtindo a programação com a gente. É um prazer imenso estar sempre junto contigo, levando boas músicas para você, tá bom? Vem chegando mais sucesso! Milionário José Rico, lembrança na programação Conte FM.

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1: Pra você acompanhando a programação com a gente, 5 horas mais 24 minutos. Bom dia.

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16: Diana, informa a hora certa. 5:36

Muito bem, muito bem. Vamos lá então. 5 horas 37 minutos para você acompanhando a programação. Bom dia, bom dia. Sempre, sempre, sempre bom estar junto contigo, levando para você boa música na programação Rádio Conte. Lembra aqui quem está curtindo a programação com a gente, nosso grande amigo Geraldo. Geraldo Aparecido está curtindo a programação. Bom dia para você. Obrigado pela companhia, obrigado pelo carinho da audiência. Dona Elizabeth está chegando por aqui, já também participando da nossa programação. Bom dia, minha amiga, fala comigo. Ops, tá aí? Ih, não tá. Aproveitar aqui e já mando aquele forte abraço. Pessoal curtindo a programação com a gente na Vila Guaporé, obrigado pelo carinho de vocês aí. Dona Hilda, amiga Maria, todo o pessoal por lá curtindo a programação com a gente, obrigado pelo carinho de vocês aí, acompanhando a nossa programação, sejam bem-vindos à nossa Conte FM. Pessoal, em todos os cantos da cidade, é sempre um prazer imenso estar junto contigo, levando a boa música sertaneja através da nossa Rádio Conte. Vou trazendo o Chico Rei Paraná na programação. Amor Rebelde.

0: Diana informa a hora certa. 5h48.
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1: Diana informa a hora certa. 5:53.

0: beleza, vamos lá dando sequência aqui na programação da nossa Conte FM, 5 horas mais 53 minutos. Bom dia, bom dia. Bom dia pra você em todos os cantos da cidade, curtindo a programação com a gente. Opa, Madalena Venâncio tá curtindo a programação com a gente. Bom dia, Madalena, mandou aqui pra nós um segundou. É, rapaz, segunda-feira novamente. Mais uma semana pra gente fazer aquela correria de sempre, né? Ó, o soluço, uma hora dessa. Olha, Madalena, bom dia pra você. Obrigado pela companhia, obrigado pelo carinho da audiência. Bem-vinda, bem-vinda à nossa programação, Dona Elizabeth, bom dia!
1: Bom dia, meu amigo Jean!
0: Bom dia!
1: Segundou, hein? E eu segundarei trabalhando.
0: Já tô no ralo.
1: Toca aí pra mim, Leandro Leonardo, não aprendi a dizer adeus, vai pra você e pra quem estiver escuto do seu maravilhoso programa. E pro meu grande amor, que acabou de sair daqui de casa, foi embora.
0: Eita, foi embora.
1: Daqui uns 15 a 20 dias retorna de novo.
0: Eita, não, hein? Valeu, Dona Elizabeth. Bom dia, bom dia. Obrigado pela companhia, pelo carinho da audiência. Pediu, vai curtir aqui na programação. Não aprendi a dizer adeus.

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1: 6:02.
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0: Diana informa a hora certa.
1: 6 e 7.
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0: Conte sempre com a sua 95,9. 6:14, 6:14, bom dia para você e todos os cantos da cidade acompanhando a nossa programação. Nós vamos agora de informações para você na Conte.
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0: Tudo bem para você acompanhando a programação da nossa 95,9. Vamos agora de informações com Antônio Luiz, que chega por aqui. Antônio, bom dia.
3: Alô, Jean Kennedy, bom dia. Bom dia a você, ligado na Conte, segunda-feira, 13 do mês de julho, e trazendo aqui as informações do nosso agronegócio. Antes disso, bom dia. Mais bom dia para São Domingos, bom dia para Vila Bela, bom dia para Jauru, bom dia para nossa querida Máquina Queimada, Adrianópolis, Vale de São Domingos, na escuta da Conte. Já estou trazendo aqui movimentação do mercado pecuário. Deixa eu ver se eu acho aqui, gente. Acabei de ver a notícia aqui. Isso, você que está na Conte, nosso abraço, nosso carinho. Mato Grosso tem novo recorde de abate de bovinos. É isso mesmo. No primeiro semestre em Mato Grosso, foram abatidos 3.650.000 animais, crescimento de 3,58% em comparação com o mesmo período do ano passado e o maior volume já registrado para o primeiro semestre. A informação é do Instituto Mato Grossense de Economia Agropecuária. E desse total, gente, os abates de machos somaram 1.810.000 cabeças, avanço de 13% frente ao primeiro semestre do ano passado. Em frente, enquanto as fêmeas recuaram 4,26%, totalizando 1.850.000 cabeças. Esse cenário reforça, então, o momento de transição do ciclo pecuário e, ao mesmo tempo, que a demanda aquecida por carne bovina, sobretudo no mercado externo, elevou, então, a procura por machos terminados. Além disso, a antecipação das exportações para a China antes do esgotamento da cota tarifária intensificou a disputa entre os frigoríficos e sustentou o elevado volume de abate. Assim, a menor oferta de animais deve continuar dando suporte às cotações da arroba esse ano, apesar da expectativa de acomodação no terceiro trimestre com a desaceleração dos embarques para clientes chineses. É a informação da hora, né? Já estou sabendo que tem frigorífico já querendo anunciar férias coletivas aqui na nossa região. Depois eu quero confirmar essa informação aí, tá? Porque venceu a cota da China e agora com o aumento, vamos dizer assim, das alíquotas de exportação, querendo ou não, vai ficar difícil exportar para a China, né? Aumentando e muito. Então, qual que é a situação? Quem exporta vai ficar com o pé atrás, né? Não é? Então é melhor dar uma reduzida nos custos. Mas eu não sei não, hein, gente? Porque está faltando carne no mercado, não está sobrando ainda, né? Então tem que fazer com que toda essa produção seja escoada, né? Depois eu vou buscar informações aí do pessoal dos bastidores aí, dos frigoríficos. Um abraço para você na Conte. Daqui a pouco, depois das 7 horas, eu volto aqui com muito mais informações. Bom dia!
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6: 6:19.

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4: 6:24.
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0: Tudo bem, são 6 horas mais 28 minutos para você acompanhando a programação com a gente. Obrigado mesmo pela sua companhia. 6h28 para você nos sítios, chácaras e fazendas, acompanhando sempre a nossa programação. Nosso grande amigo Anderson Araújo está curtindo a programação com a gente, tomando um cafezinho, comendo um pãozinho de queijo. Eita, não é garapa? Rapaz, garapa, uma hora dessa. Cedinho assim, Araújo. Eita, maravilha, bom dia pra você, obrigado pela companhia. Alô, Santana, Santana Dantas tá curtindo a programação com a gente. Bom dia, obrigado pelo carinho da audiência.
1: Bom dia. Segundou, bora Segundou. Trabalhar.
0: Bora que bora.
1: Quero ouvir a música, Esperando na Janela.
0: Ó, Esperando na Janela, coisa boa, já chega por aqui. Nosso grande amigo Claudinei também está acompanhando a programação com a gente. Bom dia, obrigado pelo carinho da audiência. Nosso grande amigo Celso está curtindo a programação com a gente. Alô, Celso, bom dia.
2: Bom dia, Jean, tudo bom? É o Celso.
0: Beleza.
2: Toque para nós que o Sérgio Paulinho, meu endereço. Aí você manda para a Cleide, Jean, Gerson, Cauã, o Francisco, a dona Vanusa de Luiz Alves, Santa Catarina, o Chapelão Itapuera, Paraíba. Americano para o seu Oswaldo Gosmi, seu Waldir e toda a família. Abençoado segunda-feira para você e família. Fico com Deus. Tchau, tchau. Abraço. Deus abençoe.
0: Valeu, valeu, Celso. Obrigado pela companhia, obrigado pelo carinho. O Celso está lá em Olambra, acompanhando a programação com a gente. Valeu, Celso. Bom dia para você. Obrigado aí pela participação, levando o som da Rádio Conte para o estado de São Paulo. Tá longe, mas está acompanhando a programação com a gente. Obrigado pela companhia, tá bom? Vou trazer do Rio Negro e Solimões. Vai cantar Esperando na Janela.

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3: 6h41.
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5: Onde você estiver acompanhando a programação, vou trazer um sucesso bom demais. 6h42, tem Bruno Marrone. Essa história eu conheço.

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3: 6:49.

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3: 6:55.

Muito bem, muito bem, para você acompanhando a programação com a gente, 6 horas mais 56 minutos. Bom dia para você em todos os cantos da cidade, curtindo a programação com a gente. Mandando aquele forte abraço, quem está curtindo, Rosenilda. Rosenildo está curtindo a programação, bom dia, obrigado pelo carinho da audiência. Angra Pereira, de Rádio Ligado, curtindo a programação com a gente. Aproveitar Maral Togri, bom dia também a Dirce Augusto Almeida, Pecuária 2, está curtindo a programação com a gente, valeu Dirce. Paulo Gomes, da Pecuária 2, está curtindo também a programação da nossa 95,9, obrigado pelo carinho da audiência, tudo bem? 6h57, gente, por aqui eu fico da mão, deixando um forte abraço a todos vocês. Retorno amanhã no mesmo horário, trazendo mais músicas aqui na programação Conte FM, tá bom? Pra você, obrigado pelo carinho da audiência, obrigado pela sua companhia. Até lá, tchau, tchau.

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2: Sete e dez.
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1: Sete horas, 10 minutos. Bom dia, Vale do Guaporé, bom dia, região. Chegando com o nosso Giro Conte. Hoje é 13 do mês de julho. Vamos então aos destaques da edição desta segunda-feira. Um casal é detido pela Polícia Militar por perturbação do sossego com aparelho de som. A Justiça Eleitoral começa a convocar os mesários para as eleições de outubro. Estudo do IMEA aponta avanço do endividamento rural. Menor é apreendido por direção perigosa em Pontes Lacerda. Durante fiscalização em tabacaria, a polícia localiza menores ingerindo bebida alcoólica. Eles também estavam portando entorpecentes. Cresce o número de mato-grossenses com o nome sujo no mês de julho. Nessa edição, a violência. Filho mata o próprio pai para salvar a mãe de espancamento. Essas e outras notícias do Mato Grosso, da nossa região, do país. Agora na Conte de Pontes Lacerda. Já vai mandando um WhatsApp para nós aí. Como você está? Quem está na companhia nossa aí, está trabalhando ainda, já terminou a tirança do leite, já está no pasto cuidando do gado, mas ouvindo a gente pelo aplicativo, né? Você que está nessa situação, manda foto para nós para provar que você está conosco. Bom dia! 7h12, você que está na Conte em Vila Bela, em Jauru, o nosso abraço, o nosso carinho. Alô, Reginaldo, lá no Jauru. Essa hora ele já terminou a tirança do leite, está aguardando realmente para tomar aquele café, né, Reginaldo? Bom dia. Silvio já mandou foto aqui. Enfim, o pessoal tá ligado. É só provocar que a gente começa a receber aqui. É muito gostoso, né? Falar e saber que tem muita, mas muita gente nos ouvindo. Vamos já com o número de endividamento rural, é isso mesmo, o levantamento chama a atenção, então, para essa situação e o desafio financeiro no agronegócio.
2: Um novo estudo sobre endividamento rural elaborado pelo Instituto Mato Grossense de Economia Agropecuária, IMEA, aponta aumento do crédito problemático da inadimplência e das renegociações no Estado. Esse crescimento, considerado expressivo pelo IMEA, aconteceu diante do reflexo da queda nos preços das commodities, de juros mais altos, conflitos internacionais e de custos de produção elevados. O levantamento compara os períodos de 2017 a 2021, marcado por um ciclo favorável ao setor, e com os anos de 2022 a 2026, quando o cenário econômico passou a pressionar a rentabilidade do produtor rural em todo o Brasil. De acordo com o IMEA, os novos dados mostram que Mato Grosso teve uma alta na expansão do crédito rural. O volume de recursos utilizados pelos produtores saltou de 15,58 bilhões na safra 2016-2017 para 47,43 bilhões em 2023-2024. Somente o custeio das lavouras de soja e milho, por exemplo, avançou de 5,65 bilhões para 15 bilhões no mesmo período. Paralelamente, o custo desse financiamento aumentou de forma gradativa e programas de crédito tiveram elevação nas taxas de juros. Enquanto isso, a taxa Selic atingiu 14,25% ao ano, o que elevou o custo financeiro das operações e reduziu a capacidade de investimento dos produtores. Segundo o superintendente do IMEA, Cleito Gauer, o estudo mostra que a produção não é o maior desafio para as propriedades. Abre aspas. O produtor continua produzindo bem, mas esse esforço já não tem se traduzido em resultado financeiro. Além da produtividade, ele precisa administrar custos de produção elevados, preços menores do que os registrados no pós-pandemia e agora um volume maior de dívidas acumuladas. Tornar a operação cada vez mais eficiente passou a ser fundamental para atravessar esse momento, fecha aspas, afirma. O levantamento do Instituto mostra que até abril deste ano, o chamado crédito problemático, que reúne operações inadimplentes renegociadas e prorrogadas, chegou a R$ 21,79 milhões em Mato Grosso. O montante representa 18,22% de toda a carteira de crédito rural do estado, ou seja, o maior percentual da série histórica. Para efeito de comparação, o IMEI aponta que em 2022, esse índice era apenas de 2,8%. De acordo com Cleiton, mais da metade desse volume corresponde a operações renegociadas, indicando que vários produtores buscam reorganizar suas finanças para manter a atividade. A pesquisa também aponta que a inadimplência superior a 90 dias chegou a 4,98% da carteira estadual, totalizando 5,25 bilhões em operações atrasadas. Conforme destaca o IMEA, com base em dados do Serasa Experia, o número de recuperações judiciais no agronegócio também é outro fator que precisa de atenção. Desde 2023, Mato Grosso lidera o ranking nacional e somente em 2025 registrou 332 pedidos, superando estados como Goiás e Paraná. Para o superintendente do IMEA, esse cenário evidencia que o principal risco para o setor atualmente é financeiro. Cleiton avalia ainda que esse aumento do endividamento é consequência da combinação de três fatores: queda das cotações de soja e milho após o ciclo de preços elevados do pós-pandemia, manutenção de custos de produção ainda elevados, influenciados pelos reflexos da guerra entre Rússia e Ucrânia, e o aumento das taxas de juros. A pesquisa elaborada utilizou dados do IMEA, Banco Central, Ministério da Agricultura, Serviço Nacional de Aprendizagem Rural de Mato Grosso, Senar MT, e o Serasa Experian para avaliar os indicadores de crédito, seguro rural e risco financeiro.
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1: 7:17. Um abraço para dona Odélia Rita, lá no Coronel Ari, ligada conosco. Ela falou, quem tá no curral, meus meninos, eu já tô aqui tomando meu café, hein? Um abraço, dona Odélia. Grande abraço para a senhora e para toda a família. Edilson Coron também acompanhando. Silvio já deu bom dia para nós aqui. Obrigado pela audiência. Tá na reta escavadeira, hein, rapaz? Eita, moço, acelera aí. 7:17. Também um abraço especial para o Paulo, lá acompanhando a Conte também. Célia também já deu bom dia, bom dia. Um rápido intervalo na sequência. Eu volto aqui com informações para você. Dirce Augusta, lá na pecuária, né? Agora não, acho que ela está lá no na região do Pindaituba, né? Um abraço, Dirce, todo o pessoal aí. Daqui a pouco mais informações na Conte.
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4: 7:18.

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3: 7:20.

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1: Sete horas, 20 minutos, você está na Conte de Pontes e Lacerda, Mato Grosso. Alô, Córrego da Onça, Rafael já deu um bom dia aqui para nós. Bom dia, bom trabalho. Manda foto aí do que você está fazendo, hein, rapaz. Também a Angra Pereira, né, o pessoal em Vale de São Domingos, ligados na Conte. Santana Dantas está ligada conosco. Também Claudinei, Anderson Araújo. Tem um pessoal também lá em Olambra, né? O Celso em Olambra nos ouvindo pelo aplicativo. Obrigado pelo carinho da audiência. No mínimo é lacerdense, longe daqui, mas querendo viver as coisas daqui. Um abraço. Vamos trazendo mais informações para você na Conte nessa manhã, agora dessa violência exacerbada aí. O filho mata o próprio pai para salvar a mãe de espancamento. Olha que tragédia em família, né, gente? Essa é realmente uma tragédia, uma vida muito doida enfrentada por essa família. Vamos às informações.
2: Francisco Barbosa de Jesus, de 44 anos, morreu na madrugada de ontem após ser atingido por golpes de facão durante uma violenta briga doméstica em uma residência em Sinop. O autor dos golpes foi o próprio filho da vítima, um jovem de 20 anos, que interveio na discussão do casal para proteger a mãe, que estava sendo espancada pelo marido. De acordo com a Polícia Militar, testemunhas que presenciaram o fato confirmaram que Francisco atacava a esposa quando o filho decidiu entrar no meio da confusão para cessar as agressões. Durante o embate corporal, o rapaz se apoderou de um facão e desferiu golpes que atingiram a região do rosto do pai. Devido à gravidade dos ferimentos, o homem morreu no local. No decorrer da briga, o jovem também sofreu ferimentos cortantes na região da cabeça e no braço. Ele recebeu os primeiros socorros de uma equipe do Corpo de Bombeiros Militar e foi encaminhado ao Hospital Regional de Sinop, onde permanece sob observação médica. A Polícia Militar isolou o perímetro da residência para os trabalhos de campo. Equipes da Polícia Civil e da Politec realizaram a coleta de evidências e a remoção do corpo para exames de necrópsia. As investigações iniciais tratam o caso sob a linha de violência doméstica seguida de homicídio decorrente de legítima defesa de terceiros.
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0: houve uma pequena redução de 0,10% entre maio e junho. O presidente da CDL Cuiabá, Júnior Macagnan, pontuou que o crescimento acumulado nos últimos 12 meses reforça uma tendência que já vem sendo observada ao longo deste ano, com o endividamento das famílias mato-grossenses em alta. O número de dívidas em atraso registrou um aumento de 12,84% em relação a junho de 2025, superando a média do Centro-Oeste de 12,69%, mas ficando abaixo da média nacional, 13,32%. O setor bancário ainda concentra a maior fatia dessas pendências, respondendo por 54,30% do total de dívidas em atraso no estado. Em seguida, vem o comércio com 21,69% e outros setores com 10,60%, água e luz 9,39% e comunicação 4,2%. Em junho, cada consumidor com restrições de crédito devia, em média, R$ 6.026, somando-se todas as suas dívidas. Os dados do SPC Brasil apontam também que 23,94% dos consumidores tinham dívidas de valor até R$ 500 e as dívidas de até R$ 1.000 alcançaram 36,23% dos inadimplentes. O tempo médio de atraso dos devedores negativados em Mato Grosso é de 28,5 meses.
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0: 7h26, na Conte de Pontes e Lacerda, Mato Grosso, um rápido intervalo. Na sequência, muito mais informações. Alô, Claudinei, bom dia. Toda a família aí acompanhando a Conte. Mandou foto cedinho aqui da caminhada, hein? Um abraço, obrigado pela audiência, mesmo caminhando, mesmo exercitando, ouvindo a Conte.
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2: 7h27.

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2: 7:30

0: 7h31. Bom dia, Madalena Venâncio, Fazenda das Araras, né? Ligada conosco, obrigado pela audiência nessa manhã. Anderson Araújo também já deu bom dia para nós aqui. Vamos dando sequência com mais informações nesta manhã de segunda-feira, né? Temperatura amena, mas deve permanecer assim durante o dia. Máxima prevista para hoje é de 26 graus. Agora, movimentando a informação do Noticiário Nacional nessa manhã, você que trabalha e ouve a Conte, o Yuri Hudson traz o giro de notícias.
1: Olá, este é o Giro de Notícias, eu sou Yuri Hudson e você acompanha os destaques do momento. O ministro Flávio Dino do Supremo Tribunal Federal determinou o bloqueio de 6 milhões de reais do ex-deputado federal Eduardo Cunha por suspeita de desvio de emendas parlamentares. A decisão é de 6 de julho e tornou-se pública neste domingo. Em nota, Cunha nega irregularidades. Eduardo Cunha não exerce mandato parlamentar, mas, segundo a investigação, teria influência sobre a distribuição de emendas. O governo brasileiro deve marcar uma última reunião com representantes dos Estados Unidos antes de o presidente Donald Trump definir se aplica ou não novas sanções ao Brasil. Trump tem até a próxima quarta-feira para tomar essa decisão. O Palácio do Planalto projeta dois cenários. O mais provável é a aplicação das tarifas. O deputado Lindbergh Faria solicitou ao ministro Alexandre de Moraes que Jair Bolsonaro seja enviado a papudinha. O motivo é a carta lida por seu filho, Flávio Bolsonaro, nas redes sociais. Para o petista, essa foi uma violação da proibição de comunicação pública imposta ao ex-presidente. A decisão ficará por conta do ministro Alexandre de Moraes. Um grande incêndio tomou conta de um pub em Bangkok, na Tailândia, na manhã desta segunda-feira. Pelo menos 27 pessoas morreram e outras 63 estão feridas. Segundo as equipes de resgate, o fogo foi registrado por volta da meia-noite, horário local. A causa do incêndio ainda é investigada. O ator Rui Rezende morreu neste domingo, aos 88 anos, no Rio de Janeiro. Ele atuou no teatro, na televisão e no cinema. Seu papel de maior destaque foi o professor Astromar Junqueira, na novela Rock Santeiro, em 1985. O ator vivia no retiro dos artistas. O líder indígena Raoni, de 93 anos, apresentou melhora da função renal e passou a aceitar a alimentação oral. As informações estão no boletim divulgado neste domingo. O cacique permanece consciente, estável e respirando sem aparelhos. Ele continua com tosse e secreção, mas teve uma hemorragia digestiva controlada. Raoni está internado desde o mês de junho, após passar por uma cirurgia de desobstrução intestinal. O Giro de Notícias é uma produção da agência Rádio Web. Texto e apresentação, Yuri Hudson.
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0: Às 7 horas mais 34 minutos, 7h34, você na Conte, trazendo muito mais informações nesta manhã. Crianças vítimas de violência têm direito à medida protetiva. Igor Pereira.
1: O caso do pai que chutou o rosto da própria filha de 3 anos no Paraná chamou atenção para os casos de violência contra crianças. Para ampliar a proteção aos pequenos, desde 2022 está em vigor a Lei Henri Borel, que mudou a legislação para punir com mais rigor os agressores. Entre as novidades dessa lei está a possibilidade de pedir medidas protetivas para afastar o agressor da criança. Quem explica é a juíza titular da primeira vara de crimes contra crianças e adolescentes de Belém do Pará, Mônica Maciel.
2: As medidas protetivas são um instrumento importante de prevenção de novas formas de violência, de maus tratos, sejam físicos, psicológicos, sexuais, contra criança e adolescente no ambiente intrafamiliar, podendo, inclusive, salvar, né, a vida de crianças ante a sua condição de vulnerabilidade e de estar no mesmo ambiente, muitas vezes com um agressor ou com a agressora.
1: Só nos 4 primeiros meses de 2026 foram registradas mais de 115 mil casos de violência contra os pequenos, segundo os dados do Ministério da Saúde apresentados ao Senado. Os números reforçam a necessidade de denunciar.
2: As familiares que queiram ajudar a criança e adolescente, assim como qualquer pessoa da comunidade que tenha convivência com crianças e adolescentes vítimas de violência, pode ser procurado o Conselho Tutelar do bairro, pode ser procurado o Ministério Público junto à infância, a Delegacia Especializada de Atendimento à Criança e Adolescente, além dos discos de denúncia.
1: Os casos de violência contra meninos e meninas podem e devem ser denunciados em uma delegacia, no conselho tutelar ou de forma anônima pelo Disque 100. Você pode salvar uma vida. Agência Rádio Web, produção e reportagem, Igor Pereira.
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0: 7h37, 7h37, você bem informado, trazendo mais informações agora do trabalho da polícia. E, gente, é brincadeira, né? Perturbação do sossego com aparelho de som. Tem gente que acha que é dono da rua, né? E um casal foi detido pela polícia militar.
1: Na última semana, a guarnição da PM foi acionada via cupom para atendimento de uma ocorrência de perturbação do sossego alheio em um complexo de apartamentos localizado na rua Vereador Aníbal Luiz de Souza, bairro Santa Cruz 2. Após duas solicitações informando som em volume excessivamente alto, a equipe se deslocou até a residência. Após diversas tentativas de contato, a guarnição foi atendida e orientou os moradores a reduzirem o volume do som. O suspeito, em visível estado de embriaguez e exaltado, recusou-se a atender a ordem, afirmando que continuaria utilizando o equipamento por estar em sua residência. A responsável pelo imóvel também se recusou a reduzir o volume, mesmo após ser informada sobre o interesse do solicitante em representar criminalmente da apreensão do equipamento sonoro. Os envolvidos passaram a desacatar a equipe com ofensas verbais, afirmando que não acompanhariam a guarnição e que a polícia militar não poderia ingressar na residência. Diante da recusa, foram advertidos que se persistisse a resistência, seria empregado o uso moderado da força. O suspeito avançou contra os policiais em atitude agressiva, sendo necessário o uso de spray de pimenta. E, posteriormente, o mesmo foi algemado. Simultaneamente, a suspeita investiu contra a equipe, dando tapas e socos, sendo também contida e encaminhados à sede da Polícia Militar. Cessada a resistência, foi apreendida uma caixa de som, que foi encaminhada também à sede da Polícia Militar. A polícia ressalta que a perturbação do sossego é crime e pode ocasionar em prejuízos ao cidadão.
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0: Às 7 horas mais 39 minutos, 7h39, a Polícia Judiciária Civil divulgou, gente, um balanço aqui da Regional de Pontes Lacerda no combate ao crime organizado e até homicídios, né? Combate às facções criminosas. 218 integrantes de organizações criminosas presos. Isso na nossa região, hein? 96 armas de fogo foram apreendidas. Mais de 2 milhões de reais em bens e valores bloqueados judicialmente. E 1,2 toneladas de drogas apreendidas. 1,2 toneladas de drogas apreendidas. Né? E a elucidação de homicídios. 53 registrados e 42 esclarecidos. Uma taxa muito importante de resolutividade de 79%, hein? As principais operações, né? Game Over, Agro Fantasma, tem mais, São Gregório, Jogo Limpo e por aí vai. Cumprimentar aí todo o pessoal da nossa Polícia Civil pelo brilhante trabalho, né? Investigação criminosa aí, 967 investigações concluídas. Só para você ter uma ideia, 278 medidas protetivas de urgência. Né, tem outras também aqui, atividade policial, 478 autos de prisão em flagrante, 744 pessoas presas, 175 mandados de prisão cumpridos, 214 representações judiciais deferidas. Que importante, né? Isso é um balanço do primeiro semestre de 2026, o trabalho da nossa Polícia Judiciária Civil. Parabéns aí a todos envolvidos nestas ações. Parece pouco, mas não é não, gente. É muita coisa. Conduzir 967 investigações, né, e concluir essas investigações é sinal que a Polícia Civil tem trabalhado e muito. 7h41, você está na Conte, trazendo mais informações nesta manhã. O menor é apreendido por direção perigosa aqui em Pontes Lacerda. Vou fazer um intervalo, tá? Na sequência eu vou trazer os detalhes aí deste menor apreendido por direção perigosa.
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2: 7h42.

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3: 7:44.

0: Voltamos com o Giro Conte às 7 horas 44 minutos. Você bem informado de tudo o que acontece aqui no nosso Vale do Guaporé. Um bom dia especial aí para todos que estão acompanhando a nossa Conte aqui de Pontes Lacerda, Mato Grosso. Bom dia, estamos aqui na Terra Planejem. Deve ser na Terra Planejamento, né? Acompanhando a Conte. Obrigado, Terra Planejem, ligados na Conte. Seu nome, aqui estou vendo aqui, rapaz. Terraplanagem. É, estão fazendo terraplanagem. Eu que estou comendo barriga aqui, gente. Obrigado pela audiência. Quem que mandou aqui? Eu não vi o nome, tá? Dá bom dia para nós aí, fala o nome. Não tem nome aqui, só está escrito aqui no perfil Deus é Fiel. E é fiel mesmo. Obrigado vocês que estão acompanhando a Conte, fazendo a terraplanagem. Vamos trazendo mais informações nesta manhã. A Justiça já começa a convocar mesários para as eleições de outubro.
1: Os mesários e outras pessoas que vão atuar como apoio logístico nas eleições de outubro vão receber uma carta de convocação. O documento detalha a função que será desempenhada durante o pleito, a sessão eleitoral em que o trabalho será realizado e informações sobre o treinamento. Quem for convocado para atuar como mesário pode pedir dispensa da função por meio de requerimento dirigido ao juiz eleitoral no prazo de 5 dias após a publicação do edital de nomeação. O mesário deve comprovar impossibilidade de atuar nas eleições. No dia da eleição, os mesários realizam a identificação dos eleitores e o procedimento da zerrésima, ou seja, confirmam que não há votos na urna eletrônica antes do início da votação, além de outras funções. Em geral, a Justiça Eleitoral mantém a convocação de pessoas que já atuaram como mesário em eleições anteriores. O chamado para trabalhar nas eleições pode ocorrer por convocação, com escolha entre nomes que estão na lista de eleitores ou cadastro voluntário. O trabalho dos mesários não é remunerado, mas diversos benefícios são oferecidos, como 2 dias de folga para cada dia de trabalho ou de treinamento, auxílio alimentação de R$ 65,00 e contagem de horas trabalhadas como atividade extracurricular em universidades. O número de mesários que vão trabalhar no pleito ainda não foi divulgado. Na eleição presidencial de 2022, cerca de 1 milhão e 500 mil pessoas atuaram nas eleições. O primeiro turno será no dia 4 de outubro, quando serão escolhidos deputados federais, estaduais, distritais, governadores, senadores e o presidente da República. O segundo turno está marcado para 25 de outubro e pode ocorrer na disputa para cargos de governo e presidente quando nenhum dos candidatos obtiver mais de 50% dos votos válidos, incluindo brancos e nulos, no primeiro turno.
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0: São 7 horas mais 48 minutos. Bom dia, Milton Tax. Está acompanhando a gente, né, Milton? Obrigado aí. Ele que segue a Conte em toda essa região de Jauru, Figueirópolis, Indiavaí, Taquarussu, né? Já me mandou áudio lá da região ali do Taquarussu, aquela outra que fica ao lado ali do Taquarussu, esqueci, Lucialva, né? Todos os Lucialva aí, o nosso abraço, nosso carinho. Milton tá aqui sempre monitorando, sempre trazendo as informações para nós aí, né? Solange, bom dia, obrigado por estar conosco na Conte. Vamos trazendo agora a fiscalização lá na tabacaria, tá? A polícia localiza menores ingerindo bebida alcoólica e portando entorpecentes, gente. Vamos às informações.
1: Na noite da última sexta-feira, o 12º Comando Regional da Polícia Militar realizou uma operação integrada de segurança com a participação do BOPE, Força Tática e policiais do 18º Batalhão da Polícia Militar, desenvolvendo ações de fiscalização em bares, tabacarias e estabelecimentos com gêneros no município. Durante a operação, as equipes fiscalizaram a tabacaria El Patrón, onde ocorria um evento denominado Projeto X. No local, foram identificados diversos adolescentes no interior do estabelecimento, sendo constatado que alguns deles consumiam bebidas alcoólicas. Em varredura ao local, foram localizadas 25 porções análogas à cocaína em envelopes prontos para comercialização. Ainda durante a abordagem, uma adolescente foi flagrada portando 7 invólucros de substância análoga à maconha, assumindo a propriedade do entorpecente perante a equipe policial. Na fiscalização, também foram identificados 2 frequentadores que utilizavam tornozeleira eletrônica, sendo adotadas as medidas pertinentes referentes ao descumprimento da medida judicial. Diante das irregularidades constatadas, foi acionada a equipe do Conselho Tutelar, que acompanhou a ocorrência e o encaminhamento de 25 menores de idade que realizavam o uso de bebidas alcoólicas no local. Ao término dos procedimentos, os responsáveis pelo estabelecimento, o organizador do evento e os adolescentes foram encaminhados à delegacia da Polícia Judiciária Civil para as providências cabíveis.
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0: 7h50, agora trazendo do menor apreendido, né? O menor que foi apreendido por direção perigosa. Já foi, já rodamos essa. Eu fico aqui dando atenção pro pessoal e depois acaba passando, né? Vamos continuar aqui com as informações na Conte. O Eco completa 36 anos e amplia a proteção no ambiente digital. Vamos às informações.
1: A internet mudou a forma de brincar, conversar, estudar e consumir informação, mas também abriu espaço para novas formas de violência. O Estatuto da Criança e do Adolescente chega ao seu aniversário de 36 anos com o desafio de garantir que os direitos previstos na lei também sejam respeitados no ambiente digital. A principal atualização recente dessa proteção é o Estatuto Digital da Criança e do Adolescente. O ECA Digital determina que a segurança seja considerada desde a criação dos produtos e serviços, como explica a coordenadora do Centro de Apoio Operacional de Defesa da Infância e Juventude do Ministério Público de Pernambuco, Aline Arrochelas.
2: O ECA Digital concretiza para o mundo online muito das diretrizes e dos direitos que já estavam consagrados no Estatuto da Criança e do Adolescente e também na Constituição Federal. Ele impõe às empresas, né, que possuem produtos, plataformas, redes sociais, etc., passam a ter mais diretamente uma série de responsabilidades na proteção de crianças e adolescentes. Então, por exemplo, elas passam a ter a obrigação de retirar imediatamente qualquer conteúdo que signifique risco para criança ou adolescente. Qualquer conteúdo que envolva, por exemplo, cyberbullying ou que envolva algum tipo de ameaça precisa ser retirado imediatamente, independente de ordem judicial.
1: Outra mudança importante está relacionada aos jogos digitais e ao incentivo a práticas consumistas por crianças e adolescentes.
2: Um outro ponto, por exemplo, do ECA Digital é a proibição nos jogos, né, nas plataformas, daquilo que a gente chama de loot boxes, né, aquelas caixas de recompensa, né, que é tão comum nos jogos que as crianças gostam, mas que acabam fazendo um padrão, né, que estimula consumismo ou que estimula mesmo o uso exacerbado daquele produto.
1: Aos 36 anos, o ECA continua baseado no mesmo princípio. Crianças e adolescentes devem receber proteção prioritária. Agência Rádio Web, produção e reportagem, Iveson Gomes.
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0: 7h53, o Pix Pensão torna repasse de pensão alimentícia automático. Eduardo Amaral tem mais informações.
1: Aprovado nesta terça-feira no Senado, o projeto de lei que criou o Pix Pensão depende agora da sanção do presidente Luiz Inácio Lula da Silva para se transformar em lei. A proposta torna automático o desconto para o pagamento de pensão alimentícia da conta de pais devedores. O texto prevê que a aplicação do repasse automático possa ser solicitada em qualquer fase do cumprimento de sentença. O projeto foi proposto pela deputada federal Tabata Amaral, do PSB de São Paulo, e aprovado na Câmara. Já no Senado, o texto foi relatado pela senadora Ana Paula Lobato, do PSB do Maranhão. Professor da FGV Direito Rio, Gustavo Cló, aponta que com a nova lei, o pai, ou em casos mais raros, a mãe, terá uma espécie de trava bancária, o que evita que a criança ou adolescente fique sem o recurso. Para Cló, o projeto encontra um respaldo legal na legislação brasileira e também garante segurança e agilidade para crianças e adolescentes.
2: Na verdade, a facilitação da proteção do alimentado, né, em geral é criança e adolescente, é um mandamento constitucional, né? O artigo 227 da Constituição manda proteger a criança e adolescente sobre qualquer outro interesse. Então não há nenhum absurdo ou exagero nessa lei.
1: O advogado ainda lembra que a tentativa de fugir do pagamento automático utilizando contas de terceiro pode gerar punições ainda mais graves.
2: Uma vez demonstradas, comprovadas, podem fazer com que o magistrado ou a magistrada decida adotar medidas mais drásticas, né? Quer em relação ao devedor de alimentos, as medidas indiretas, né, que são retenção de passaporte, carteira de motorista, ou mesmo uma prisão, que continua possível. Esse PIX tem por objetivo simplificar, automatizar, mas não impede que as medidas que já existem e que são muito fortes, muito firmes, mas que são lentas, possam ser tomadas.
1: Atualmente, a pensão alimentícia pode ser debitada automaticamente do salário do devedor. Contudo, caso este não tenha um vínculo formal, é preciso acionar a justiça a cada novo atraso. Esse tem sido um problema recorrente e uma dinâmica que, de acordo com os senadores e deputados favoráveis à medida, pode sobrecarregar o judiciário e, ainda mais grave, atrasar o recebimento dos valores essenciais para os adolescentes e crianças. Grupo Rádio Web, 25 anos. Áudio que amplifica conexões. Produção e reportagem, Eduardo Amaral.
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0: Sete horas e 56 minutos. Vou ficando por aqui com o nosso Giro Conte de hoje. Daqui a pouco tem o César Augusto no Bom Dia Conte. E você bem informado. Voltaremos na manhã de hoje ainda com mais informações aqui no Bom Dia Conte, hein? Bom dia, excelente semana. Vem aí a palavra de fé com o reverendo Ricardo Stabile. Bom dia.
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0: o som do Jorge Matheus, Matheus e Cauã, e Gaivota. Nesse blocão também você curtiu Zezé de Camargo, Irmão da Lua, Amigo das Estrelas, essa música que tá no topo das paradas. Você curte aqui na Conte. Bom dia pra você. Lembrando que a sua participação vale prêmios.
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2: 9:15.

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13: 9:20.
14: Na sua Rádio Conte 9:21, atualizando a hora pra você. Na sua manhã, Rádio Conte, sua participação vale prêmios, tá? Pra hoje eu tenho sorteio de um coturno, presente da Diana. Pode mandar sua participação. Águida, quero o presente de Ana. Bom dia, meus queridos, a todos vocês aí na Diana. Obrigada pela companhia. 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O nosso amigo Antônio tá participando da nossa programação também, né, Antônio? Bom dia pra você, fala comigo.
15: Bom dia, Agnes, tudo bom?
14: Eu tô.
15: Ótima segunda-feira pra você.
14: Obrigada. Tá joia. Ah, tá bom. Interrompeu aqui porque entrou uma ligação.
15: Mato Grosso e Matias passando em Goiânia.
14: Tá. E fogo passando em Goiânia. Não vou cantar hoje, eu tô terrível.
15: O pessoal da obra.
14: Tá bom.
15: Um abraço, entendeu?
14: Tudo valeu, bom. Antônio, bom trabalho, boa semana pra você, obrigada pelo carinho. 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
16: 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É com você, Agnes.
14: Ah, obrigada, Janiele. Um beijo pra você. Bom trabalho, ótima semana. Viu só, gente? 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Obrigada. Bom dia, Águia Maria Sampaio do Jardim Aliança. Quero participar do sorteio da Diana. Combinado. A Eliana Rodrigues, lá do Flor da Serra, também passou por aqui. Bom dia.
17: Bom dia, Águia Maria.
14: Tudo bem, tudo querida? Bem?
17: Eliana Rodrigues da Costa, daqui da Flor da Serra.
14: Tudo bem.
17: Eu quero participar do sorteio lá da Diana.
14: Combinado. Tá.
17: Eu quero oferecer para você, para tu escutando a sintonia, para...
14: Quem mais?
17: Para meus filhos também.
14: Uhum.
17: E eu quero uma música do Eduardo Costa. Uhum. Como você tocou uma música bem apaixonada dela pra mim. E a Maria.
14: Claro.
17: E um bom dia pra você. Um abraço.
14: Obrigada.
17: Seu programa.
14: Obrigada. Um beijo, querida. Obrigada a todos vocês aí no Flor da Serra, ó. Beijo no coração de vocês. Obrigada pelo carinho. 9:24 na Conte. Quem também passa por aqui é a Juliane Ferreira. Oi, Ju. Bom dia. Obrigada pelo carinho, queridona. Ela tá querendo participar do sorteio da Diana também. Todo mundo querendo ganhar presente de Diana, né? Vale a pena, viu, gente? O coturno é lindo. Inclusive, eu vou repostar lá no nosso Instagram. Vai lá, você que não segue a Rádio Conte, segue lá a Rádio Conte no Instagram, tá bom? Pra você acompanhar as novidades, a gente posta coisa bacana lá também, tá bom? 9h25, bom dia, aumente o volume do seu rádio. Vem chegando mais música pra você.

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4: 9:34.

0: 9h35, bom dia pra você, bom dia também pra galerinha lá na Diana. 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Bom dia para você.
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9: 9h38.

0: som do nosso amigo DJ Pequeno. Aumenta o som, DJ. Resgatando o Dance Nacional é bom demais, né? 9 horas e 42 minutos na sua manhã, Rádio Conte.
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0: Bom dia pra você. 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
0: 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O João Amorim também tá de radinho ligado. A Leiliane também. O Gesley Borges, direto dos Estados Unidos, também tá ouvindo a gente. A Miriam também passou por aqui. Aos nossos amigos lá na Clanopus Toyota, bom dia! Oi, Juliana, bom dia pra você. A Juliana, o Carlos, toda a equipe Canopus Toyota, tá de radinho ligado nessa manhã maravilhosa. Bom trabalho, boa semana pra vocês, viu, meus queridos? Obrigada aí pelo carinho. Aumente o volume do rádio que tem música boa chegando por aqui. 9h46, bom dia pra você.
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0: do Choro Temporal.
1: É o sucesso que rola na Conte, Diego Vitor Hugo, Beijo a Cura. Também você curtiu Juan e Leandro, Danilo e Davi, Fofoca do Ano.
0: Um minuto depois.
1: 9h52 na sua Rádio Conte. Segue com a gente até o meio de Águida Maria por aqui. Participe no 3266-6095. Quero presente de Ana, quero presente moça bonita. Tem uma camiseta linda da Acostamento, viu, gente? Mas eu preciso saber, você quer participar do sorteio da moça bonita ou não? Esse sorteio é pro final de semana, já o coturno é pra hoje, tá? A galerinha que participou semana passada já tá toda concorrendo também. Então, mande sua participação, 3266-6095, vamos que vamos!
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1: Se liga na hora certa, 9h53.

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2: 9:59.
3: Na sua Rádio Conte, 10 horas em ponto, né? Chegando por aqui na sua manhã, a galerinha participando comigo. Bora lá pro WhatsApp saber quem tá mandando o recadinho pra gente. Manhã gostosa de segunda-feira, início de semana. Oi, Lorete, tudo bem? Ela que chega por aqui com um recadinho todo fofo. Oi, Águida, ótima semana pra nós, tá bom? Toca aí uma música do Thiago Jonathan pra agitar os desânimos da segunda-feira. Concordo, Lorete. Quer participar do sorteio da Diana e também da Moça Bonita. Registrado sua participação. Beijo, querida. Quem também chegou por aqui, o nosso amigo Gesley. Bom dia, Águida. Estamos por cá curtindo a Conte. Manda um alô pra nós. Hoje nós estamos trabalhando na Harvard. Olha que chique. Que legal, Gesley. É lindo aí, né? Eu vejo assim, pela televisão, né? Ainda não tive o privilégio de ir até aí para conhecer Harvard. Ai, ai. Abraço pra você também, pro Marcelo. Pra todos vocês aí curtindo a Conte, trabalhando nos Estados Unidos, matando a saudade através das ondas da 95,9. Quem também passou por aqui foi o João Amorim. Bom dia.
4: Bom dia, Conte.
3: Tudo bem?
4: Obrigado, uma rádio Conte, a melhor rádio da cidade.
3: Eita, que é nós!
4: Ao meu Brasil. Bora, bora, gente, que hoje é segunda.
3: Hoje é segunda. A todos vocês aí da União Brasil, obrigada pelo carinho. Oi, Leiliane, bom dia. Ela que mandou aqui, Águida, bom dia. Ótima semana pra vocês aí da rádio. Quero presente de Ana. Lá no sítio Santa Luzia, no Cerro Azul. Beijo pra todos vocês aí no Cerro Azul. Obrigada. Quem mais passou por aqui foi a Miriam também, né? Águida, quero presente de Ana, tá bom? Registrada sua participação, queridona. Obrigada. A Juliana Ferreira, Juliane Ferreira também passou por aqui. Águida, quero participar do sorteio. Registrado. Célia de Oliveira, fala comigo, bebê.
5: Bom dia, princesa Águida Maria.
3: Bom dia, Célia.
5: Eu quero participar do sorteio da Diana e quero curtir Amado Batista, Aqueles Olhos Verdes.
3: Aqueles Olhos
5: Verdes. Eu ofereço pra você, pra todos daí da rádio. Ofereço pra minha amiga Angra.
3: Tá.
5: Nova Lacerda, Palia no Rancho, 95. O Rafael de Oliveira lá no Corvo da Onça. Todos de lá da G3 estiverem sintonizados.
3: Beleza.
5: Galerinha Locartius. O meu amigo Josias, Passuelida, morada da Serra.
3: Quem mais?
5: E pra quem estiver sintonizado aí, pro Beto da Ambulância. Quem estiver curtindo, conte com nós.
3: Combinado.
5: É a Célia. Tchau, obrigado. Tenha um bom dia.
3: Bom dia pra você. Obrigada, Célia. Beijo pra toda essa galerinha da lista da Célia. A lista do Amado Batista da Célia. Um beijo, Célia. Obrigada pelo carinho, tá bom? A minha amiga Quitéria também passou por aqui, né, Quitéria? Bom dia.
6: Voltei. Eu quero o presente da Moça Bonita também.
3: Tá? Ah, tá.
6: Coloco meu nome e Luzia Santos Zero.
3: Tá bom.
6: Da Moça Bonita lá.
3: E você?
6: Bom dia, Águida Maria.
3: Bom dia.
6: Tudo bem, graças a Deus. Ah. Sou a Quitéria Bernardino Santos.
3: Sim.
6: Coloco meu nome no sorteio da Diana lá.
3: Ah, tá bom.
6: Eu quero ser sorteada.
3: É um coturno, tá?
6: Quitéria Bernardino Santos. Telefone é 99618-9389. Luzia Santos
3: Silveiro, tá?
6: Tá. Vai mais netinho também, quer saber netinho também?
3: Oh, meu Deus, essa é sua avó. Gustavo
6: Figueiredo, Leonel Silveira Figueiredo e Pietra Sofia Bernardino de Andrade.
3: Tá
6: tudo
3: bom.
6: De bom, Águida. Fique com Deus. Deus te protege, Deus te ilumine, tá?
3: Amém, querida.
6: Também, né?
3: Tá bom. Boa semana pra você, minha querida. Um beijo. A Daiane Prado também passou por aqui, querendo participar do sorteio da Diana e da Moça Bonita. Já mandou os dois, assim. Oi, Elaine, tudo bem? Águida, quero presente Moça Bonita e quero presente Diana. Combinado! Quem mais passou por aqui? A Maria Augusta. Oi, tudo bem? Um beijo pra você, queridona. Você tá muito sumida. Maria Augusta, por onde tu andava, mulher? Vocês acham que a gente não sente falta de vocês, não, né? Seus bonitos. Um beijo, Maria Augusta. Obrigada. Participa mais vezes, tá bom? A gente sente falta de vocês, sim, tá bom? Vem chegando mais música pra você. As minhas amigas Ana Bruna Papelaria também tá de radinho ligado. Teve festa junina final de semana, né? Ah, que coisa boa. Infelizmente, eu não pude ir porque eu já tinha outro compromisso. Mas eu acompanhei tudo nos stories. Fiquei morrendo de vontade. Um beijo, querida Lena, e a toda a equipe aí da Bruna Papelaria. Obrigada. As minhas amigas lá na Garbos também tá de radinho ligado. Beijo. As minhas amigas lá na Ótica Visual, beijo também. Todo mundo que tá ligado na Conte, bora, bora. Vem chegando sucesso. O Henrique Castro e Marília Mendonça. Aumenta o volume do rádio 10:05. Bom dia.
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2: 10:08.
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3: 10:14.

sua Rádio Conte, 10 horas e 14 minutos. Vem chegando o som dos Agroboy, Renato Teixeira, Mike e Lian, fotos antigas. Bom dia pra você.

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2: 10h21.

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0: semana seja maravilhosa, de muito trabalho e muitas bênçãos. Beijo!
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0: Hora certa na Conte 10h26. 10h26 na nossa melhor programação, aquele bom dia pra lá de especial. 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
0: 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Tem tanta coisa boa, né? Bora aproveitar? 10h29.

0: o sucesso do Kleber e Cauã, Mil Adjetivos, na nossa programação Rádio Conte, 10 horas e 32 minutos. Vem chegando mais uma, bora curtir, né?
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0: Aqui na Conte é bom demais, bom dia pra você.

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2: 10:36

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11: 10h41.
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13: É aquele momento pra gente ficar por dentro de todas as novidades da loja mais cheirosa da cidade, O Boticário. 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
13: bom
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13: nós.
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13: Tchau, tchau. Obrigada, querida. Boa semana para você. Um ótimo dia. Bom trabalho. Viu quanta coisa boa? 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Tem indicação do ouvinte chegando por aqui? É o som do Thiago Jonathan. Bom dia, 10h43.

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3: 10h47.

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0: Na sua Rádio Conte, 10 horas e 53 minutos. E na sua manhã, vem chegando informações aqui na sua manhã, porque é música, é você aí do outro lado. E informações, é claro, com ele, Antônio Luiz Neto, com mais um Giro Notícias.
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0: Olá, Antônio, bem-vindo de volta.
2: Oi, retornando na Conte com mais informações agora, gente. Esgoto correndo a céu aberto no Parque Santa Cruz 2. Olha só, tô mostrando também na nossa rede social essa situação aí, gente, inaceitável na entrada do bairro, é isso mesmo, em uma das saídas também do Santa Cruz ali, tá? Você que tá acompanhando a nossa programação Rádio Conte, estou mostrando também no nosso Instagram, no nosso Facebook, já entrei em contato com a Secretaria de Obras, um esgoto fedido ao extremo. Você passa de carro fechado lá, você vê esse cheiro, esse cheiro horrível. Fica ali na entrada do Parque Santa Cruz 2, conversava com o secretário de obras, Wesley Souza, ele de imediato já me informou: Antônio, já notificamos a empresa Águas, que é a responsável pelo saneamento, eles já estiveram no local. E, gente, a impressão que todo mundo tem ao passar lá, fala, não, é o esgoto entupido. E aí hoje o secretário me mostrou até um vídeo que a empresa Águas fez no local lá, e o esgoto, Águia, pasmem, tá saindo de dentro de uma residência. O cidadão ligou diretamente o esgoto da casa dele ao ar livre. Tem um cano, olha só, tô mostrando também aqui na nossa rede social, tem um cano que sai direto de um dos apartamentos. Uhum. Nem a empresa Águas e nem a Secretaria de Obras ainda identificou quem está jogando, mas é uma questão de tempo. O secretário falou que tem que ser resolvido, sabe por quê? Eu cobrava a Secretaria de Obras, porque ali a cada 90 dias eles fazem um tapa-buraco. Por quê? Porque vai criando buracos, a água corre a céu aberto e aí vai ficando, né? E agora se descobre, então, até mesmo com o trabalho da empresa Águas que teve no local, que não tem nada a ver com o esgoto público. Isso está saindo de dentro de uma residência. Pode uma coisa dessa? E quem paga o preço? É o cidadão que passa ali de carro. Ele passa em cima do esgoto, leva toda essa sujeira do esgoto para dentro da casa dele. Então fica aqui o nosso alerta, agradecer aqui o atendimento da Secretaria de Obras, também deixar claro que a empresa Águas já notificou ali, já foi notificada e espera realmente que o cidadão resolva o problema, porque não pode, gente, não é incabível uma situação dessa aqui em Pontes Lacerda. E não é só nesse local, não, tem muita gente jogando água na rua e fazendo com que a buraqueira continue, né? Vamos resolver esse problema, né? Agora, demorou, né, gente? Demorou a Secretaria de Obras, demorou a empresa Águas, porque não é de hoje. Infelizmente, não é de hoje que esse esgoto está correndo a céu aberto. Eu mesmo, que passo por ali direto, sempre imaginei que era o esgoto que estava entupido e não tem nada a ver. Está saindo direto de um dos apartamentos ali na esquina da rua Anibas, vereador Anibas. Dado o recado, esperando solução por parte da empresa Águas, por parte da Secretaria de Obras e por parte do morador que está jogando o esgoto saindo de dentro da casa dele, essa podriqueira aqui em Pontes Lacerda. Daqui a pouco eu volto com mais informações.
0: Obrigada, Antônio Luiz, pelas informações e que logo seja resolvido, né? A gente fica sem entender o porquê o cidadão acha que tem o direito de fazer algo dessa maneira. 10h57 na Conte, a qualquer momento voltamos com mais um Giro Notícias.
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0: Gustavo Mioto, senhoras e senhores.
1: Murilo Ruf, senhoras e senhores. Uma salva de palmas, Murilo Ruf, São Paulo.
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3: 11 e 1.
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14: 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Bom dia, bom trabalho.
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3: 11 e 6.
14: 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Bom dia. Vem chegando o som do Túlio Milionário, é Casca de Bala. Bom dia pra você.

0: Tá aí o super sucesso da Simone Mendes, Direitos Iguais. É mega sucesso, vozeirão da Simone.
1: Vai devagar!
0: Com toda a simpatia dela, né? Também você curte o Túlio Milionário, é casca de bala. Na nossa programação Rádio Conte, a nossa semana tá apenas começando, né? Bom dia!
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0: Hora certa, favorito 11:12.

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5: Se liga na hora certa, Favorito, 11:15. Bom dia. E na nossa programação, aumente o volume do seu rádio. Vem chegando uma topíssima. Ah, bom dia.

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2: 11:27.

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5: 11h33. 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A sua manhã Rádio Conte, manhã de segunda-feira, início de semana e muita coisa boa. Ainda tem muito chão pela frente, né, gente? Até chegar o final de semana, então, bora planejar a nossa semana com coisas boas. 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Nossa amiga Célia de Oliveira passando por aqui, deixando um recadinho pra gente mais uma vez, né, Célia? Beijo, querida. Obrigada pelo carinho. A Anglia também tá passando por aqui. O Águida, deixa eu ver. Faz dia. Ah, a Anglia comentou aqui sobre a matéria do Antônio Luiz. Diz ela que faz dias que tá com um lugar lá, né? Que passa pra caminhar lá. Ah, a Anglia sabe onde é, viu, Antônio Luiz? Onde está acontecendo o mau cheiro lá? E ela comentou aqui que faz dias que tá lá. Legal, né, Anglia? Isso aí. Esperamos que seja resolvido o mais rápido possível. O Sidney também passou por aqui, desejando bom dia. Bom dia, Sidney. Obrigada aí pelo carinho. O João Amorim também. Quem mais tá ligadinho na Conte? Um beijo pra galerinha lá das lojas Planeta. Hoje tá inaugurando Torra Tudo, né? Beijo pra Dani. A Dani super bacana. Tá com a loja linda, né, Dani? Um beijo pra você. Obrigada pelo carinho. Vem chegando sucesso na nossa programação Rádio Conte. 11 horas e 36 minutos. Daqui a pouquinho tem resultado de sorteio, tá? 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Vem chegando sucesso, aumenta o volume do rádio.

0: aí o som da Paula Fernandes, é Pássaro de Fogo. Música que lançou a Paula Fernandes, né, gente? Explodiu a carreira dela depois de Pássaro de Fogo. 11h44.
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0: Confirmando pra você, 11h44.

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11: Se liga na hora certa, 11h50. Vamos que vamos, né? Finalzinho do programa. Agradecendo a todos vocês pelo carinho de sempre, pela receptividade nessa manhã gostosa de segunda-feira. Antes, claro, tem resultado de sorteio, né? Pra hoje, no nosso sorteio, é o coturno da Diana, que inclusive tem também as participações da semana passada com o César Augusto, tá bom? E quem levou o presente foi a Leiliane Santos, lá do sítio Santa Luzia, no Cerro Azul. Olha que legal! Leiliane Santos, você foi a ganhadora do coturno presente da Diana. Só vir aqui na Rádio Conte, tá? Pra você poder retirar a autorização e ir lá na Diana receber. Tem que passar aqui primeiro, tá bom? E valendo, continua também. Na nossa semana tem a camiseta da Acostamento, presente da Moça Bonita. Então continue participando, mandando. Quero presente Moça Bonita para você continuar participando do nosso sorteio da semana. A todos vocês, um beijo grande no coração. Obrigada pelo carinho, por todas as participações. Até a próxima. Tchau, tchau. Boa semana. Música.

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12: 12:08.

0: já sabe, né? 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
1: por semana começando. Que delícia poder te encontrar por aqui nesse 13 de julho 2026. Tá no ar o Nosso Toca Aí. Eu sou Cleide Coelho. É sempre uma honra e um prazer poder passar todos esses momentos com você aqui na melhor programação e na melhor estação do seu rádio. Ai, que gostoso falar com você, meu bem. É, deixar cada minuto ainda mais especial aqui na nossa programação maravilhosa. Bom, já vai seguir a gente no Instagram, né? @radioconte, @cleidecoelho.voz e @radioconte, mais o nome da cidade onde é que você tá ouvindo a gente, pra estreitar melhor esse nossa amizade, essa nossa relação aqui. A direção geral do Grupo Conte, a do Dr. Rodrigo Barbosa, conectando comigo e com você a maior rede de rádios do estado de Mato Grosso. Pode aumentar o volume? O nosso Toca Aí dessa segunda-feira, nesse 13 de julho, tá no ar. Vem!

0: conte onde você estiver pra ficar perto de você na melhor programação e na melhor estação do seu rádio. Olha, gente, vamos falar daqui a pouquinho dessa ação muito bonita que o Richardson fez. Ele doou 60 mil reais para o tratamento de cataratas de um bebê. Daqui a pouquinho eu vou contar pra você como que foi toda essa história. Pera aí.
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3: 12:37.

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12: Meio-dia e 44.
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23: Meio-dia e 49.

volta com o nosso Toca Aí. Olha, depois de Shakira, depois de... quem mais que a gente viu ali? Alejandro Sanz, é isso, né? A gente vai ver Justin Bieber na atração do intervalo da final da Copa do Mundo 2026. Vai ser um grande evento ali nos Estados Unidos. A final tá marcada para dia 19 de julho, no estádio de Nova York, estádio Newark, em Nova Jersey, né? Nos Estados Unidos. A informação foi confirmada já pela FIFA e ele prometeu muita coisa legal. Além do canadense, claro, tem Shakira, tem Madonna, tem BTS, galera do K-pop, né? E também são apresentações musicais que vão ter ali. Coldplay, e uma galera com vários nomes pra poder fazer realmente essa final de Copa do Mundo ser, assim, nível Estados Unidos, né? Como eles sempre gostam de se colocar acima de todo mundo. É isso. Bora de música, aumenta o volume, vem.

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4: 12:54.
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0: Bora, bora, gente! 13-1 aqui na Conte. Leile hoje tá meia rouca, né, gente? Mas tá assim mesmo, viu? Um dia tá calor, um dia tá frio, outro dia tá poeira e o bicho pega. Então faça igual a Leile, ó. Já dá pitch aí a sua garrafinha de água bem do ladinho, já se hidrate. Coloca o umidificador igual eu aqui, ó, pra poder hidratar as cordas vocais. Hoje vamos falar pouco, mil, mas vamos continuar por aqui. E aí, como diz a música aí? Cheirosa! Onde ela passa, ela deixa rastro. E onde nós estamos passando? Aqui é Rádio Conte 95,9. Pontes e Lacerda, Mato Grosso. Já aguardo você aqui pelo nosso WhatsApp 3266-6095. Vem passar a tarde aqui com a gente. Vem deixar o rastro aqui em Pontes e Lacerda. Bora, bora. O Toca Aí já começou.
1: Ela nem fosse já chama atenção. O filme postura de tentação.
0: Hoje teremos muita fofoca, muita falação. Final de Copa do Mundo aí já no próximo final de semana, né, gente? Teremos muita fofoca sobre o final de semana aqui. Como que tá o seu início de semana? Porque o início de semana é no domingo, né, gente? E o meu começou top demais, né? Então já bora começar com a primeira aqui. Wilgny, cheirosa pra você aqui na Conte. Bora, bora! Começou 13:03. Toca aí no ar até às 15 horas com Leile Vilela pra você.

E aí, você tem aquela pessoa que encosta em você ou passa perto de você e você perde o foco? Com aquele cheiro top? Não sabe se é 212 ou se é baby girl? Nossa senhora, segundou, papai. Pois é, quando você tem aquele cheiro top que passa perto de você e vira sua cabeça, segunda-feira começa bem melhor.

E aí, você tá nessa vibe aí de Rafa Torres? Que o mundo tá cheio de casais trocados, alguém tá pegando o seu amor enganado? Pois é, o meu ninguém tá pegando não, só eu mesmo. Bora!

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0: 13h20 pra você aqui na Conte, segundou por aqui, né? 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
0: 13h25 aqui na Conte. 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Bora, bora, né, gente? Aqui é Conte e aqui tá sempre a melhor do Mato Grosso, a melhor de Pontes de Lacerda e toda a região. Leile Vilela, que voz é essa? Ana tá perguntando aqui, você tá meio mal? Não, ou tô enganada? Não percebi minha menina com aquela alegria quanto a gente. Menino do céu, hoje eu tossi mais do que cachorro caiu da mudança. Esse tempo, viu, gente? Se hidrate, cuide dos pequeninos aí com umidificador. Bacia com água, toalhas molhadas aí dentro dos quartos, pra galera aí que usa ar-condicionado, igual a gente que trabalha muito no ar-condicionado, tem que se cuidar, gente, porque na sexta-feira tava um sol de rachar. Eu fui pro sítio, né, fui pra fazenda, muita poeira, no sábado um sol de lascar de novo, quando foi ontem, amanheceu frio e o tempo chuvoso, né, aí a garganta da gente faz esse estrago. Mas aí a gente tosse muito, muito, muito, né? Como diz minha mãe, o pinguelo da garganta não para, quieto, né, gente? E aí dá essa estripulia. E Águida Maria também está bem rouca, Jean bem rouco, César Augusto, aqui estamos todos nós com esse tempo aí, essa poeira. O tempo muito seco, mesmo que dê uma chuvinha, que o tempo dá uma amenizada aí, umidifica o ar um pouco. Mas continua muito seco, viu? Então hoje vocês vão notar o tom de voz da Leile vai estar diferenciado, como estava da Águida Maria de manhã, viu? Vou falar menos assim que eu puder, mas estarei aqui com vocês e, em nome de Deus, amanhã eu estarei melhor. A Águida Maria hoje já adquiriu aqui umas pastilhas, já chupei um pouco de pastilha. Fizemos um chá aqui, Ana Ribeiro, que era quase um veneno. Alecrim, orégano e um monte de veneno ali, menina. Eu acho que uns 8 pacotes de gengibre, uns 8 pacotes de chazinho ali. A Águida Maria fez uma jarra de chá e nós tomamos aqui, mas vai melhorar. Mas a questão é se hidratar, gente.

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1: Bora, bora, né, gente? Ana Ribeiro tá aqui. Fala menos, tá, minha amiga? Tá bom, a gente entende. Toca música, descansa a voz, a gente quer você falando muito aí no programa Toca Aí por muitos anos. Pois é, né, Ana? O mês tá quase vencendo, né? O mês tá quase vencendo. Vai quebrar o radinho, não, né? Então tá bom. O Silvio passou por aqui, você falou aí dos remédios, mas você não falou que colocou uma 51, ô, meu amigo, nem bebo, você tá doido. Se eu bebesse o tanto que eu falo no ar, gente, toca não, hein? Mas o meu amigo Gilberto já mandou aqui, Leile, pinga com limão. Pinga com limão e mel. É, meu amigo, e aí como é que faz? Coloca o mel de lado e bebe a pinga com limão? Abraço pra vocês aí, um beijo. A Fabiola, essa cura mesmo, hein? Velho Barreiro, né, minha amiga? Essa cura mesmo. Célia de Oliveira passou por aqui, beijo, Célia. A Clenismar, beijo pra você também, boa tarde. A Anglia passou por aqui. A Marlene Martins, lá do Mercado Guia. A Madalena, lá do Pet Shop Prazeres do Animal. E toda a galera aí dos pedreiros, pedreiros sem colher, David, Rato, Nildo, Rasgadão. Toda a galera aí, um abraço pra vocês. O Rafael Borges já chegou por aqui também. Abraço pra você, Rafael. Abraço pra galera aí do Tapetão. Os meninos, eu falo Tapetão, gente, porque os meninos aí que pegam o BR aí, a galera do boiadeiro, a galera aí que trabalha com carga, super abraço pra vocês aí. Um abraço super especial pra galera lá do Posto Iguaçu. Abraço aí pra Cibele, pra todas as meninas. A galera também da VF Gomes, abraço aí também. A Ampla Terraplanagem, em nome do Silvio, de toda a galera aí, abraço pra

vocês. Abraço aí pra galera lá do Poço de Mola Carretão, em nome do Charles, do Edivaldo Charles. Abraço aí pra vocês. Bora curtir música, né, gente? Daqui a pouco a gente volta. Galera da Locartus também conectada aí, grudadinho na Conte. A galera também lá do Mister Assados, boa tarde pra vocês. A Clínica Vita, a Vita Clínica lá. Um abraço super especial aí pra toda a galera. Galera lá que trabalha com imagens lá, o Raio X. Abraço pra vocês, super especial. Galera lá da Fazenda Furna Linda, grande abraço. Galera lá da Pousada Passo das Onças, próximo lá, depois de Vila Bela, né, gente? Já divisa quase da Bolívia lá, ouvindo a gente pelo aplicativo aí. Abração aí pro Lúcio Flávio também, lá em Rio Branco. Bora curtir música? Bora lá de Zezé de Camargo, Irmão da Lua. Canta pra nós aí, Mirosmar, já que você tá com a voz boa. Já já a gente volta.

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2: Bora, bora, né, gente? Você acabou de curtir Zezé de Camargo, Irmão da Lua. Vou mandar um abraço super especial aqui pra galera da Fazenda Canário, lá em Sapezal. A galera do armazém. Essa galera que tem esse armazém aqui, gente, em frente à PRF aqui em Pontes Lacerda. Galera tá lá curtindo. Meu primão lá, o Leandro Lima, tá curtindo a gente lá na Fazenda Canário, em Sapezal, no Mato Grosso. Curtindo a gente aí pelo aplicativo. Obrigado aí, primo, por estar junto com a gente aí. Hoje a voz tá meio assim, né, que é a poeira, né, menino? Mas vai ficar boa, viu? E a galera aqui também da Moncar já tá mandando aqui. Tem esse negócio não, Leide, de não falar o nome de nós, não. Falar pouco, não. Se não lembrar de nós, a chibata vai cantar. Você tá doido? Abração aí pra Cris, pro Monstrinho, pra toda a galera lá da Moncar. Abraço também pros meninos aí lá do Lava Jato Silva 2, lá no Novo Horizonte. Bora curtir aqui? Gustavo Lima, Demais da Conta, e já já a gente volta. Beijo, Lê! Beijo aí pra toda a sua família em Sapezal. Abração, primo. Saudade de você.
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3: Olá! Essa aqui lá de 2010, hein, Tupi?

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4: 13h42, aqui na Conte.

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7: 13h47.
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7: Chegando pra você, pedido super especial aqui pra galera lá da Tropicali. Boa tarde, toca pra nós aqui da Tropicali, João Carreiro e Capataz, a música Frasco de Perfume. Então bora, né, Silvana? Pediu, tá pedido, não pode ficar arrependido. Bora!

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3: 14 horas em ponto aqui na Conte.
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13: R$14,4 aqui na Conte. E aí, você já está programando aí o seu look para a Expoeste? Ainda não? Para o baile da rainha? Para a queima do alho? Já está se programando aí, porque todo dia esse clima tá de um jeito, né, gente? Tá uma loucura, né? Tá uma loucura. Tá acabando com nós, né? 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Super abraço pra Simone, pra todas as meninas aí da Diana. Boa tarde pra vocês, super beijo!
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13: 14:06.

0: abraço super especial pra galera lá da Vila Guaporé. Abraço pra vocês aí. O nosso amigo Ronaldo Araújo passou por aqui. Fala comigo, Ronaldo. É de zap que a gente vai agora.
1: Boa tarde, Leide Vilela. Deixa eu falar um negócio seguinte. Hoje começa a votação pra Rainha do Ex-Oeste. E tem uma candidata, uma morena muito linda, chamada Diana Rocha. É a única que representa o povão, morena típica de Ponte Lacerda. Aí, galera, só entra lá no link, a votação começa hoje e amanhã. E vote na Diana Rocha, morena linda, merece o voto.
0: Eita, o Ronaldo já fez o merchan dele aqui, hein, Ronaldo? Não pode! Abraço pro Ronaldo de Araújo Pereira, boa tarde pra você, meu amigo! Aqui é Conte, a Marluce Moraes. Leile, mande um alô pra minha mãe, a Vera Lúcia, aqui na Vila Guaporé. Abraço, Vera! Beijo pra você, já já vou mandar uma de Gustavo Lima aí pra Vera, que eu sei que a Vera gosta, né? A Silvia Regina, abraço. Silvia, beijo pra você, boa tarde. O Jonathan... abraço pra você, meu amigo, abração aí pros meninos dos Pedreiros Sem Colher. E vem chegando, falando em pedreiro, o Antônio com seu áudio aqui na tarde da Conte. Já é 14h07, hein, gente?
2: Boa tarde, Leila, tudo bom?
0: Tudo bem.
2: Tá bastante gripada, né?
0: A garganta,
2: toca menino pra nós aí, faz favor. É, Teodoro Sampaio, vestido de seda. Pros meus amigos lá da ofereço pros meus amigos lá da Máquina Queimada e pra todo mundo que estiver ouvindo e pra você.
0: Tá bom, então.
2: E tem um xarope muito bom que eu sempre tomo. Faço, é natural, eu mesmo faço. É mel, açafrão, cebola roxa, bastante cebola roxa. E cravo, tá? E gengibre. Faz isso aí, deixa ele curtir um dia ou dois e toma, você vai ver, é um tiro e queda. Se levanta mesmo, hein? Show de bola, bom demais. Um abraço,
0: Um abraço pra você, Antônio. Antônio, eu já vou salvar o seu áudio aqui, porque eu vou ter que fazer esse negócio aí, hein? Lá em casa eu tenho mel, né? Comprei um açafrão, gengibre e faço aí um veneno, né? Porque não é nem um remédio, é um veneno com tanta coisa que a gente coloca. Mas quando nós éramos criança, eram esses medicamentos, esses remédios naturais. Mulheres mesmo tomavam muito remédio natural, gente, e era top. Nós era saudável, nós era bom e não sabia. Um abraço aqui pra galera também. Bora ver quem é que tá por aqui. Ah, meu amigo Marrento chegou por aqui. Manda alô aí pra nós também. Beijo pra você, meu amigo. Saudade, faz dia que eu não te vejo, né? Vou mandar aquela música pra você da Paulinha, lá da Calcinha Preta. Vou mandar pra você já já, viu, meu amigo? Abraço pra você. Super beijo aí. Adoro aí, ó. Ele já mandou aqui. Adoro. Beleza, então. Eu já vou selecionar ela aqui, porque já já eu já vou mandar ela aqui pra vocês aqui, pra galera curtir aí de montão aí, viu? A galera aí da Magalhães Engenharia Elétrica, abraço pra vocês aí, meus amigos, ótima tarde pra vocês, bom trabalho, viu? Então bora, então, de Paulinha, de Calcinha Preta, aqui pra você, aqui na Conte. Bora, e já já a gente volta com mais alô, galera. Curte aí, hein, Marrento, já já a gente volta.

Chegando mais uma top aqui pra Dona Vera, diretamente lá da Vila Guaporé, do outro lado da cidade, Mato Grosso e Matias. Bora lá, Marluce, hein? Essa aí vai pra Dona Vera, lá na Vila Guaporé.

0: Uma salva de palmas, Murilo Ru.
1: Valeu, Goiânia.
0: Valeu, Murilo.
1: Que delícia, tamo cara. Junto. Tem que respeitar.
0: Que é isso.
1: Que moda boa, que moda boa.
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3: 14h20 aqui na Conte.

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2: 14:27.
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2: Bora, bora, gente. Aqui é Conte 1427. A Ana Ribeiro tá brigando aqui, gente. Eu deixei o celular com fone de ouvido em cima do sofá. Agora que coloquei o fone de ouvido de novo. Menino, mas tô ouvindo o Gustavo Lima. Atriz demais, é isso aí. O nosso amigo David, lá dos Pedreiros, também passou por aqui. Fala comigo, queixinho.
4: Aô, minha amiga Leire. Cheguei chegando, ele. Também tô com a garganta ruim, ele. Você tá doido. Passei o final de semana no rancho, trabalhando. Dando uma pescadinha, tá dando descansada também, né? Ou estressar, desestressar. Mas é bom demais. Tô cagando daquele jeito.
2: Eu também.
4: Mas aí bora, bora, velho. Não pode parar do programa, velho, animado, não.
2: É verdade.
4: Coloca pra nós aí um, Raça Negra. Um amigo de mim.

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2: 14:41.

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6: 2h46.
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6: Chegando pra você aqui na Conte, Danilo e Davi, Marcos e Beluti, Fumo da Noite.

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1: Faz barulho, gente.
2: Bora, bora, gente. 2h50 aqui na Conte, hora de dar tchau, né? E você, tá se cuidando aí? Se cuide, viu? Porque a Lei também já tá tomando água pra caramba aqui. Águida Maria também, Jean Kennedy, toda a galera tomando água aí. Porque a garganta não tá ajudando, viu, gente? Nem foi frevo, nem pinga, viu? Isso aí é poeira mesmo, tempo seco, umidade do ar está horrível. Então você se cuide, viu? Toalha úmida dentro do quarto, bacia com gelo, umidificador para quem aí tem condições de adquirir. Galera, se cuide, viu? Se hidrate, porque vai, a tendência é piorar, viu? Na mesma hora que tá calor, já tá frio e o negócio fica feio. E nós aqui trabalhamos no estúdio aqui, 18, 20 graus. Aí você imagina, aí você sai lá fora que o sol tá rachando. Você tá doido? Mas falando em doido, né? Cada doido com a sua mania. Bora, bora, né, gente? Bora, bora. Super abraço aí pra galera lá da Vila Guaporé, da Morada da Serra, da Vila Servengue, da Vila dos Garimpeiros, Novo Horizonte, Parque Santa Cruz 1 e 2, Jardim Marília, Vila São Pedro, a galera aqui de Pontes e Lacerda em geral, Residencial Glória, Flores do Vale, Florais, abração pra vocês aí, o Jardim União também, abraço pra vocês, bem grandão. Amanhã Leile volta aqui, das 13 até as 15 horas, trazendo aquela comunicação irreverente que você já sabe. Amanhã, se Deus permitir, estarei bem melhor, viu? Amanhã a Águida Maria também vai estar 100%, quase 100%, né, gente? Bora cuidar, né? Bora cuidar. Chazinho caseiro, chazinho de alecrim, chazinho de boldo. E bora cuidar, porque a garganta é a alma do negócio aqui na Conte. Bora, bora. Super abraço pra você, super beijo. 2h51. Vamos ficar com a última aqui? Turma do Pagode, Grupo Menos é Mais e Shawn Mendes pra você, encerrando aqui a tarde da Conte. Toca aí, está se encerrando, mas já vem chegando aí. Célio Fernando, convém com a gente até as 19 horas. Super abraço pra você, beijo, tchau, fui, até amanhã.
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1: Com vocês e pra vocês, Menos é Mais no Turma no Quintal. Vambora!

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0: Boa tarde, meu amigo. Boa tarde, minha amiga. Tô chegando nessa tarde gostosa de segunda-feira. Tudo bem com você? E aí, tá tudo bem? Como é que foi o final de semana? Foi maravilhoso? Ah, e que essa semana seja produtiva. Que essa semana seja aí, né? Maravilhosa, com a graça de Deus. Estamos chegando para trazer muita alegria, muita música para você aqui na programação da Corrente, tá? Eu vou até às 19 horas trazendo aí, ó, moda boa e, claro, com a sua participação do outro lado. Manda sua mensagem aqui no 3266-6095 para a gente, né, participar junto. Boa tarde, meu amigo, boa tarde, minha amiga. A comunicação é minha, Célio Fernando, eu vou estar essa semana por cá ainda, tá? E aproveita pra você pedir sua música, pra você ficar ligado aqui no 95, tá bom? Boa tarde, Mato Grosso! Boa tarde, Brasil! E Pontes e Lacerda! Tô por cá! Animado, hein? Cê tá doido, menino? Vamos começando a sua tarde gostosa aqui nessa segunda-feira. Vamos trazer a banda Luxúria, Atitude. Boa tarde.
1: Vai começar, Luxúria.
2: Sem de fato.

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2: 15 horas e 13 minutos pra você chegando, Xande Harmonia. Pra você que tá ligadinho. Boa tarde.

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3: Agora 15 horas e 16 minutos.

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14: 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Confira a hora certa, 15 horas e 22 minutos. É, nessa segunda-feira gostosa, eu tô por cá. Boa tarde, meu amigo, boa tarde, minha amiga, pra você que tá aí no centro da cidade, curtindo 95, pra você que tá trabalhando, pessoal das lojas, do supermercado, pra você que tá aí ligadinho também, sintonizado pelo no seu carro, curtindo pelo aplicativo, né? Aquele abraço pra dona de casa também, que tá aí em casa, nos bairros da cidade. Um abraço pra vocês, ótima segunda-feira, tá? Olha quem tá ligada, curtindo aqui a 95 também, deixa eu mandar um alô especial pra ela, né, ligadinha, a Sara Cardoso. Ô Sara, tudo bem? Oi, boa tarde, tudo bem? Sim, foi perdida uma identidade e aí está na loja Construmad, tá? Se puder repassar a informação para a moça que está passando, pra, pode passar aqui para retirar, eu agradeço. A identidade da menina tá em nome de Daiane Carvalho Costa, a Daiane Carvalho Costa, pode passar lá na Construmad para retirar a sua identidade que foi encontrada. Beleza, gente? Já foi passado o recado aqui para a Daiane. Quem conhecer a Daiane Carvalho Costa, para passar lá na empresa Construmad para retirar aí, né, a sua identidade. Agora, 15 horas e 23 minutos, eu vou trazer o Zezé de Camargo e Luciano. Ah, essa é linda. Irmão da Lua, amigo das estrelas, canta pra nós, Mirosmar. É, Mirosmar, quer cantar? Já passou, Mirosmar, aqui. A segunda, Mirosmar, você canta pra nós, viu? Vamos trazer então aqui o Murilo Ruf, já mandando essa aqui pra quem tá na sintonia. A minha amiga, rapaz, ela gosta dessa moda do Murilo Ruf, mandar especialmente pra ela, pra todo o pessoal que tá curtindo a nossa programação, né? Ela gosta do Murilo Ruf, ela gosta também aqui do cantor, né? Que canta essa moda bonita, Novo Sozinho, Gustavo Mioto. Pra todo o pessoal que tá na sintonia, a Marlene também tá na ligadinha. Ô, Marlene, um abraço pra você. A Santana, mulher apaixonada. Vai pra você, Santana!
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0: aquele boa tarde pra você. Você curtiu aí Banda Fruta Mel aqui na Conte? Tudo bem com você? Eu espero que sim, porque comigo, Tamir Maravilha. Como é que tá sua segunda-feira? Tá ótima? Vamos ver hoje. Hoje é dia 13 de julho. Hoje comemora o dia do rock. Olha só, dia importante aí, né? Todo o pessoal do rock aí, né? Hoje também comemora o dia dos cantores e dos compositores sertanejos. Olha só, também os grandes compositores sertanejos e os cantores. Dia hoje dos artistas, né? Aquele boa tarde pra você que tá na sintonia, obrigado pelo carinho, obrigado pela audiência. Deixa eu conferir quem tá também com a gente, a amiga Eliane Rodrigues, lá do bairro Flor da Serra, tá ligadinha na 95. Boa tarde, tudo bem?
1: Boa tarde, eu quero participar. Sua alegria? Do sorteio.
0: Fala, Eliane.
1: A música do Renan e Raí, tá com uma das boas dela aí pra mim aí. É Eliana Rodrigues, daqui da Coop Flor da Serra, boa tarde pra você.
0: Boa tarde pra você também, minha amiga, tá? Obrigado pela audiência. Deixa eu conferir quem tá na sintonia, minha amiga Fabiola. Oi, Fabiola, tudo bem, minha amiga? Ótima tarde pra você, tá? Deixa eu conferir quem tá na sintonia também, curtindo 95. É, a Sara Cardoso também tá na sintonia, um abraço pra ela. Ah, deixa eu conferir quem tá aqui na sintonia também, é o meu amigo Wildes. Wildes, trabalhando ligadinho na Conte.
2: É, meu amigo. Locutor.
0: Tudo bem?
2: Forte, leal, sincero, boa tarde aí pra todos que tá na escuta.
0: Boa tarde,
2: toca
0: meu amigo.
2: Toca pra nós aí, Leandro e Leonardo, tá, deu medo, as antigas aí, só pra quem é a raiz, pra lembrar. Tamo na escuta aqui na entrega do supermercado favorito, as entregas fantasma sem endereço.
0: Manda aí pra nós. Beleza, meu, desabraço, eu gostei das entregas. Eu gostei da entrega fantasma. Um abraço pra você, meu amigo. Uma ótima tarde pra você aí, Wildes, tá? Pra toda a galerinha trabalhando. Ele pediu a música do Renan e Raí, eu vou tocar isso aqui pra ele. Ah, essa é apaixonada demais. Vai lá pro meu amigo que tá ligado lá, o Wildes, né? Tá ligado aí, um abraço pra ele, todo o pessoal, os entregadores, né, Wildes? Obrigado aí pelo carinho, meu amigo, pela sintonia de sempre. Vamos trazer então essa música linda pra você aqui do Renan e Raí, pra você que tá sintonizado nessa tarde gostosa. Hoje.

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1: Confira a hora certa, 15 horas e 42 minutos.
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1: Confira a hora certa, 15 horas e 48 minutos. Boa tarde para vocês, estão começando mais uma semana, segundona, segundou aqui na Conte. Para você que tá na sintonia, obrigado pelo carinho, obrigado pela audiência, já mandando aquele alô especial para toda a galerinha lá da Locartios. Um abraço pro Eduardo, toda a companhia lá, né? Um abraço, Eduardo, bom trabalho para vocês, para toda a equipe aí na Locartios. A dona Quitéria tá na sintonia. Ah, tá na sintonia também. Boa tarde, dona Quitéria. Obrigado pela audiência, minha amiga. A Eliana Rodrigues também já pediu música. Tá ligadinho com a gente. Um abraço pra vocês aí, tá? Mandar aquele alô especial pra toda a galerinha que tá sintonizada também. Meu amigo Monstrinho, toda a galerinha da Moncar. Alô, Monstrinho, tudo bem contigo? Um abraço pra toda a galera da Moncar. Rapaz, o rádio é ligado diretão também lá, hein? Deixa eu mandar um alô especial também lá pra galerinha da Tapeçaria TJ, né? A TJ, né? É, meu amigo Jonathan e também a Jussara. Tá sempre ligadinho, curtindo o nosso programa lá. Boa tarde pra vocês, tá? Mandar uma boa tarde pro meu amigo também, Julico. Ô, Julico! Ô, Julico, boa tarde pro Wellington, toda a galera lá também trabalhando, sintonizado com a gente, né? Cadê vocês? Manda um abraço, manda um alô aqui pra gente aqui, tá bom? Pra mim saber, tá? Porque senão eu não vou mandar mais alô, viu? Eu só vou dar moral pra quem dá pra mim, viu? É, aquele ditado, né? 15 horas e 50 minutos, meu amigo Gilmar Leandro. Ô, Gilmar Leandro, você também, rapaz, manda alô pra nós aqui, viu? Gilmar Leandro, toda a família curtindo lá 95, seja bem-vindo, tá? Toda a família aí do meu amigo, grande Gilmar Leandro. Vamos trazer música animada pra animar sua tarde? Eu vou trazer aqui a banda Forró Cintura de Mola, pra você que tá na sintonia, né, Célia? Vamos tocar pra você essa moda boa. Mesa 14, aqui na Conte.

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3: Confira a hora certa, 15 horas e 58 minutos.
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10: Confira a hora certa, 16 horas.

Aquele boa tarde pra você que tá na sintonia. Minha amiga Santana, e aí Santana, tudo bem Santana? Não, Santana, não é assim também, né? A Santana é uma figura, você tá bem Santana? Eu tô por cá, minha amiga, e você, tá tudo bem? Ela disse que é pra oferecer a próxima música pra ela, né? Porque é ela que tá apaixonada. Eu sei por quem está apaixonada, né? Você tá falando que é por você. Será? Será, Santana? Será que esse coraçãozinho não tem alguém, não, Santana? Tem minhas dúvidas, hein, minha amiga? A dona Quitéria tá na sintonia também, vou mandar a música pra ela. E pra quem tá ligadinho com a gente nessa tarde gostosa, o Adão também trabalhando. Alô, Adão! Boa tarde, meu amigo Adão Picolezeiro. Tá na sintonia aqui da Conte. Aquele abraço pra você, obrigado aí pela audiência, tá? Quem tá na sintonia também, meu amigo, esse também, todas as tardes curtindo aqui a 95. Meu amigo da Biscataria. Divino, alô Divino, um abraço pra você, a Bike Shop aí, toda a galerinha ligado, tá? Vamos chegando com mais música, eu vou trazer aqui moda pra você, viu? Vamos animar sua tarde? Entra o embalo desse som, tá chegando pra você, Banda Deja Vu!

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3: Confira a hora certa, 16 horas e 16 minutos.

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0: Confira a hora, agora 16 horas e 21 minutos. 16 horas e 21 minutos pra você que tá na sintonia. Dona Júlia lá no Córrego da Onça tá na sintonia. Dona Júlia, tudo bem, minha amiga? Boa tarde. Um abraço pra Dona Júlia. Um abraço pra toda a galerinha do Córrego da Onça que tá ligado lá também. Nossa amiga Zilda. Oi, Zilda, tudo bem contigo? Um abraço pro maridão aí, o lindo Amaro Corintiano. Gente boíssima. Todo o pessoal ligadinho aqui na Conte. Manda sua mensagem aqui no 3266-6095. Beleza? Beleza. Mandar aquele alô especial pra você que já tá ligado, sintonizado com a gente, né? E eu vou até às 19 horas trazendo muita música boa pra você que tá na sintonia da Conte. Vou trazer aqui o grupo Menos é Mais. A participação aí de Matheus, né? Matheus e Fernandes, Matheus Fernandes, é, pra você que tá na sintonia da Conte, chegando essa música linda, ó, e animada na sua tarde.
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0: Lapada dela, vamos que vamos.

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3: Confira a hora, 16 horas e 28 minutos.
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4: Sou o pastor Ricardo Stabile e este é o quadro Palavra de Fé. A minha graça te basta, porque o poder se aperfeiçoa na fraqueza. 2 Coríntios capítulo 12, versículo 9. Na dinâmica da vida, haverá medo, choro, luta e momentos em que sentiremos vontade até mesmo de desistir. Mas em todos esses momentos, somos sustentados pela graça de Deus. Por ela somos amparados e fortalecidos para que possamos suportar as dificuldades, as lutas naturais da vida. Nosso grande desafio diário reside em descansarmos nesta maravilhosa graça de Deus, personificada na pessoa de Jesus Cristo. Que Deus abençoe.

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1: Confira a hora certa, 16 horas e 35 minutos.
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1: É, pra quem tá ligado, pra quem tá sintonizado com a gente no sítio, na chácara, na fazenda, pra você no centro, em toda a região, curtindo aqui a 95, tá? Mandar aquele boa tarde pra você que tá na sintonia também, no seu carro, pegando a estrada, tô pegando carona contigo! Vamos que vamos, pra você que tá aí, ó, indo viajar, pra você que tá aí, né? Curtindo a 95 também, trabalhando, o pessoal dos Uber, os taxistas também aqui da Conte, né? Ligado na sintonia. Boa tarde pra vocês! Meu amigo Joãozinho, alô Joãozinho! Joãozinho, taxista, tá na sintonia todas as tardes, tá sintonizado com a gente, né, João? Um abraço pra você aí, meu amigo! Vamos chegando com mais música pra quem tá na sintonia também, ligadinho. Deixa eu conferir aqui quem tá ligado na Conte. É, meu amigo Alex Roberto, lá do Espeto, irmão do irmão. Tudo bem, meu amigo?
3: Boa tarde, meu irmão. Beleza?
1: Boa tarde.
3: Manda um alô pra gente aqui, né? No Alex, irmão do irmão, sempre na sintonia. Manda um alô pros meus pais, lá na Vila Guaporé, sempre tá na sintonia, o Cláudio, Maria Aparecida, Satírio, Alessandro, Nairobi, e lá em casa, tem certeza que tá na sintonia, viu? Saí de lá, o radinho tava no 12, eu tô aqui na rua aqui, escutando aqui.
1: Eita,
3: também, cheguei numa loja aqui, tô escutando a Rádio Conte, é isso aí, bora que bora, manda um alô pra gente aí, sempre na sintonia, manda um alô pra minhas filhas, Ana Clara, Cláudio Roberto e meu filho Caleb, beleza? E a próxima modão aí, toca pra nós aí, curtir aí. Valeu, valeu!
1: Valeu, meu amigo, aquele abraço! Obrigado, meu amigo Alex. Alex lá do Espetinho, né? Do Espeto, irmão do irmão, sempre sintonizado na Conte. Um abraço pra você, obrigado pela sintonia, tá bom, meu amigo? Um abraço pra você e pra sua família aí. Eu vou trazer aqui o grupo Revelação pra você que tá na sintonia da Conte. Seja bem-vindo!
4: E o pagode continua.

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2: Agora 16 horas e 44 minutos na Conte. Chegando para você o grupo Haas.

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3: Confira a hora certa, 16 horas e 48 minutos.

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9: Confira a hora certa, 16:53.
10: Cadê o grito dos apaixonados do Moinho do Ouro?
9: Chegando Zé Vaqueiro. Esse eu quero mandar especialmente pra minha amiga Angra, que tá lá na região de Nova Lacerda, ligadinha, curtindo aqui a 95. Angra, tudo bem? Boa tarde, minha amiga. Sério, manda uma música animada pra mim. Já tá chegando pra você o Zé Vaqueiro.
11: Você com esse cabelo.
9: Pergunta boba! Vem com a gente!

Alô, Celso, tudo bem, meu amigo? Tá ligadinho na sintonia da Conte. Seja bem-vindo, Celso. Meu amigo Celso lá da câmera, trabalhando ligadinho aqui na 95. Você curtiu o Zé Vaqueiro? Pergunta.

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2: Confira a hora agora, 17 horas.

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11: Confira a hora certa, 17 horas e 6 minutos.

É, pra você que tá na sintonia, obrigado pelo carinho, obrigado pela audiência. Você curtindo a 95, 17 horas e 6 minutinhos aqui na Conte. Eu tô por cá, hein? Até às 19 horas, trazendo muita música boa pra você, tá? Manda sua mensagem no 3266-6095. Mande mensagem, meu amigo. Uma ótima segunda-feira pra você, tá? Aonde você estiver, com quem estiver ligado na Conte. Melhor companhia do que essa? Tem não, meu filho. Ainda mais na minha, né? Do Célio Fernando. Boa tarde pra você que tá ligadinho com a gente. Vamos trazendo música mandada pro Celso, pra todos que tá na sintonia. Deixa eu mandar lá pra Célia também. A Santana, ô Santana, quem tá na sintonia também é minha amiga. Oi Célia, eu estou na escuta. É a minha amiga Marilza Rodrigues, tá curtindo a programação lá no Residencial Glória. Um abraço, minha amiga Marilza, obrigado pela companhia de sempre aí da Conte, tá? Vamos chegando com música boa, música animada nessa tarde gostosa. Eu vou trazer o Leãozinho do Forró. Essa aqui, Forró do Meu Goiás. Vai pra todos os goianos apaixonados.

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2: Agora 17 horas e 13 minutos. Boa tarde, seja bem-vindo a 95.

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3: Confira a hora certa, 17 horas e 17 minutos.

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Começando mais uma semana e a gente tá por cá até às 19 horas trazendo muita música, muita animação na sua tarde, tá? Pessoal do Jardim Morada da Serra curtindo também, um abraço pra toda a galerinha lá do Jardim Morada da Serra, pra quem tá ligado curtindo também a 95, pessoal do Altos da Glória. Alô, Elizabeth, boa tarde pra você, pro maridão, né? Todo o pessoal aí ligadinho. Quem tá na sintonia também, o pessoal aí também do centro da cidade trabalhando. E aí, tá tudo bem com vocês? Ótimo trabalho, ótima semana pra todos aí, tá? Vamos trazer um pagodão pra animar a sua tarde. Eu vou trazer o Lucas Reis e o Tássio. É um popurri de pagode chegando pra você.

0: que pra mim foi muito importante ter a presença de vocês aqui hoje. E cada um de vocês tem um espacinho guardado dentro do nosso coração. E é isso aí. Queria deixar um forte abraço do Lucas Reis. Que todos fiquem com Deus. Obrigado, viu?
1: Gente, essa noite só se tornou especial por causa da presença de vocês.

0: espero que esse DVD agrade as expectativas de todos vocês. Muito obrigado.
1: Fica um forte abraço, Lucas Reis.
0: Um abraço para todos vocês.

0: Uma salva de palmas do Lulu.
1: Valeu, amanhã.
2: Valeu, Murilo.
1: Delícia. Tamo junto. Tem que respeitar.
0: Que é isso?
1: Que moda boa, que moda boa, que moda boa.
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10: Confira a hora certa, 17 horas e 36.

Aquele boa tarde pra você, seja bem-vindo, seja bem-vinda 95, segunda-feira, ótima segunda-feira pra você que tá aí, né? Muita gente já chegando em casa, saindo do trabalho, principalmente você que mora na fazenda, no sítio, na chácara, né? Já tá chegando em casa depois de um dia aí, né? Trabalhado, dia cansativo, né? Começando mais uma semana, graças a Deus! Já agradeceu por esse dia maravilhoso hoje? Ainda não? Aí esse pôr do sol, né? O sol tá se pondo, né? E a gente tá por cá, graças a Deus, né?

Celso, tá muito cedo ainda, viu? Celso, quando o sol começa, já se... já começa a falar assim, já pode? Não, é segunda-feira, menino. Tá começando ainda, viu? São 17:36. Já mandando aquele alô pra quem tá na sintonia, meu amigo Rodrigão já mandou aquele boa tarde. Aí, Rodrigão, tudo bem, meu amigo? Grande Rodrigo, tudo bem com você? Aquele abraço, viu? Eu vou trazer daqui o Humberto e o Ronaldo, participação da Nayara Azevedo. É, o DJ Ives, pra você que tá ligado. A Direct da Ex, pra você ligado na Conte. Vamos que vamos com música boa pra você. Manda sua mensagem, 3266-6095, que eu tô por cá até às 19 horas dessa segunda-feira.

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1: 17 horas e 42 minutos, chegando na Conte. Frank Aguiar.

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2: Confira a hora, 17 horas e 46 minutos.
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2: Confira a hora, 17 horas e 51 minutos. Na Conte, para você que tá ligado, sintonizado com a gente nessa tarde, hein? Vamos recordar sucesso? Vou trazer aqui o hit. É. Uma regravação do Zezé de Camargo e Luciano, né? Pra você aí recordar o sucesso, vamos recordar aí? Aqui recorda também. Menina Veneno.

Você curtiu aí, recordando o sucesso aí do hit, né? Menina Veneno, agora são 17 horas e 55 minutos, faltando só 5 minutinhos para as 18 horas aqui na Conde.

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2: Aquele boa noite especial pra você que tá na sintonia, meu amigo Filomeno, no Jardim Morada da Serra, ligadinho. Ô, Filó, boa noite, tudo bem pra você? Tudo bem com você, com a Adelaide? Nossa amiga Adelaide tá na sintonia também, ligadinha aqui na Conte, né, Adelaide? Já mandando aquele alô especial pra você que tá ligado, trabalhando também aí, né, o pessoal das minerações. Boa tarde pra vocês, obrigado pela audiência. É, o pessoal que tá sempre curtindo a 95 aí, trabalhando. Pra você que tá pegando a estrada, vamos pegando carona contigo nessa tarde gostosa de segunda-feira. Segundo, vamos animar sua tarde, eu vou trazer o Lamba Saia, Mulher Psicopata.
3: 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Bota a mão pra cima.

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2: Confira a hora certa, 17 horas e 59 minutos.
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13: Confira a hora, 18 horas e 3 minutos. Uma ótima noite pra você, já é noite em Pontos da Serra, hein? Pra você que tá na sintonia, boa noite, seja bem-vindo, tá? E eu tô por cá até às 19 horas, trazendo muita música boa pra você, tá? É isso mesmo! Segunda-feira, segundou! Manda sua mensagem, me fala como está sua segunda. Não é segunda-feira brava, não, é segunda-feira maravilhosa! É? E aí, tá feliz? Tudo tranquilo? Igual diz um amigo meu, tá tranquilo por aí? Eu espero que esteja, hein? Tudo na paz e alegria. Porque por cá, meu amigo? Tamir Maravilha, tô igual nota de 100, aquela verdinha. Não vejo ela, mas fico feliz só de falar. Vamos chegando com música, eu vou trazer o Lucas Reis e Tássio. Bicho do Mato, pensa numa moda boa, hein? Cê tá doido? Toca essa viola aí, Lucas Reis.

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1: É isso mesmo, 18 horas e 11 minutos pra você que tá na sintonia, minha amiga Santana. E aí, Santana, tudo bem, Santana? Fala comigo, Santana. Tá lá no sítio ligadinha, tá no sítio, né, Santana? Tá ouvindo aí a 95? Um abraço pra você, minha amiga. Tá tudo beleza por aí, tá tudo beleza? Fala comigo. Igual diz Luizão, fala com nós, fala com nós. Mandando aquele boa tarde, já é boa noite, né? É, boa tarde já foi. É boa noite, locutor. Ah, deixa eu mandar aquele alô especial pra quem tá na sintonia, meu amigo também, lá no Jardim Morada da Serra, meu amigo Zezito. Oi, Zezito, tudo bem? Um abraço pra você, pra esposa, um abraço especial também lá pra quem tá na sintonia, meu amigo Puiga. Oi, Puiga, como é que você tá, Puiga? Seja bem-vindo a 95, tá? Pra você que tá aí ligadinho, trabalhando, Zuber, trabalhando, meu amigo Marcelão Azainer também, sempre ligadinho aqui na 95. Boa noite pra vocês, tá? Vamos chegando com mais música, eu vou trazer a Nayara Azevedo pra cantar aqui na Conte. Rapariga digital, essa moda é boa. Ó, essa moda é pra quem fica escondendo o celular da mulher. Cuidado, viu? Fica falando, fica conversando, depois dá um problema, igual os amigos meus, vai dar um problema, não é um problema não, um problema mesmo. Vamos trazer a Nayara Azevedo aqui na Conte, 18 horas e 13 minutos.

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8: Confira a hora certa, 18 horas e 21 minutos.
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8: Boa noite pra você que tá na sintonia, sintonizado com a gente. Rapaz, agora São 18 horas e 21 minutos para quem está fazendo aquela janta, preparando aquela janta gostosa, dona de casa, esperando o maridão chegar, né? Oh! E o cara chega com aquele cheiro gostoso, né? Rapaz, maravilha, né? Aquela janta gostosa que a esposa esperando, esperando aquele, com aquele espera-marido, ó. Imagina aquele espera-marido, rapaz, né? Ele é maravilhoso. Fez aquele pão gostoso, rapaz, tem umas mulheres donas de casa, faz aqueles pãozão gostoso, né? Aqueles pão gostoso, rapaz, o cara chega varado, menino, ele come tanto pão que depois nem janta. Isso é maravilha quando você não tem a diabetes, não tem nada. Ei, é maravilha, hein? O cara quando tem esse problema igual dos outros, né? Ele já come pensando, meu Deus do céu, por que que eu fiz isso? Agora quem pode comer, gente, come, hein? Coma bastante, meu amigo, enquanto você tem saúde, tá? A vida é muito curta. Não faz extravagância, né? Não faz extravagância, não vale a pena, mas como é aquilo que você tem vontade, é muito bom, viu? Agora são 18 horas e 22 minutos. Vamos chegando com mais música. Quem tá na sintonia, minha amiga Célia, tá ligadinha também, curtindo aqui a 95, né, minha amiga? Boa tarde, tudo bem?
10: Boa noite, meu amigo
8: Célio. É, boa noite, velho. Só conferir, boa noite.
10: Célio, meu radinho tá ligado em Deus das 4h15 da manhã, só vai ser desligado lá pra 9 e pouco, Célio Fernando.
8: Faz uma horinha já, né, minha amiga?
10: Tô por cá. Roda aí pra nós curtir aí, Amado Batista. Se não for por amor, eu ofereço pra você, pra todos daí da rádio. Ofereço pra minha amiga Angra.
8: Peraí, vamos colocar a Célio de novo. Isso, agora sim.
10: Célio Fernando, estou bem aqui por cá.
8: Tá valendo
10: Célio.
8: Agora.
10: Meu radinho tá ligado em Deus das 4h15 da manhã e só vai ser desligado lá pra 9 e pouco, Célio Fernando. Tô por cá. Roda aí pra nós curtir aí, Amado Batista. Se não for por amor, eu ofereço pra você, pra todos daí da rádio. Ofereço pra minha amiga Angra em Nova Lacerda, pra Lino Rank 95, Rafael de Oliveira lá no Corpo da Onça, todos lá que estão sintonizados. Galerinha Locartius, é, pra todos de lá da G3 que estão sintonizados. Meu amigo Wagner da Linha do Leite, é, pro meu amigo Josias, Sueli da Morada da Serra, é, pro Beto da Ambulância. E quem estiver curtindo, seu Joaquimzinho da Triunfo. E quem estiver sintonizado aí, curtindo a nossa conta aí com nós. É a Célia. Tchau, obrigado, tenha uma boa noite. Bora.
8: Bora. 18 horas e 24 minutos. Minha amiga Célia na sintonia pediu música, vou tocar pra ela já. A Santana. Ô Santana! Tudo bem contigo, Santana? Ah, deixa eu mandar um alô especial pra quem tá na sintonia também, o Sou Joaquim lá na Triunfo. Sou Joaquim, gente boa, o mineirinho mais apaixonado, esse sim é verdade, viu? Esse não perde aqui a programação da 95. Vamos chegando com o Amado Batista, Se Não For Por Amor, o mais amado do...

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2: 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Confira a hora certa, 18 horas e 29 minutos.

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5: Confira a hora certa, 18 horas e 33 minutos.
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5: Boa noite para você, 18 horas e 33 minutos. Para você que tá no centro da cidade, pessoal do mercado, mandando aquela alô especial para toda a galerinha lá do Super Mais. Ligadinho com a gente, pessoal do açougue sempre curtindo aqui a 95. Boa tarde para vocês, tá? Boa tarde para quem tá na sintonia também, para você que tá aí pegando carro, para você que tá viajando, para você que tá nos botecos tomando aquela água que passarinho não bebe, já pode, hein? Rapaz, já é a noite, já pode. Só vai devagar, meu filho, que tá ainda começando a semana, hein? Para você que gosta de tomar aquele rabo de galo antes de jantar, né? Tem uns amigos aí que gostam de tomar um rabo de galo antes, aquele rabo de galo amargo, aquele amargo para jantar, né? Vai devagar. Toma só um. O cara toma um, já empolga. Toma mais outro aqui, a mulher. Olha pra cara feia. Mas de novo, marido. E o cara, não. Só essa. 18 horas e 34 minutos. Eu vou trazer mais um forrozinho aqui. Legal. Esse eu gosto desse forró, hein? Pra você que tá na sintonia, animando a sua noite. Essa noite trazendo aí o leãozinho do forró pra você aqui na Conte.

Esse curtiu aí, Leãozinho pra você. Essa é legal, hein? Cavalona na Conte, Leãozinho tocando pra você aqui, hein? Quem não gosta, quem não gosta? Esse forró gostoso do Leãozinho aí, né? Agora são 18 horas e 37 minutos, vamos chegando com mais música. Eu vou trazer o cara mais apaixonado. Essa aqui é apaixonada, tá? Até agora não toquei apaixonado. Vou tocar aí, ó, o Eduardo Costa pra você que tá aí, ó, né? Já tomando aquela água que passarinho não bebe. Fala, Célio Fernando, manda aquela. Vou tocar aquela pra você, viu? Ainda tô aí, meu filho, Eduardo Costa.

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2: Confira a hora, 18 horas e 41 minutos.

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2: Confira a hora, 18 horas e 45 minutos.
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2: 18 horas e 45 minutos. Aquele boa noite para você que tá sintonizado, toda a família do Baianinho na Vila Guaporé, ligadinho com a gente. Um abraço aí para toda a galera. Nena, boa tarde para você. Boa noite, aliás. Boa noite também para quem tá na sintonia também da família do Baianinho, né? Toda a galerinha bonita aí curtindo a 95. 18 horas e 46 minutos. Meu amigo Elinho também na Vila Guaporé, sintonizado. Meu amigo Baixinho, alô Baixinho! Baixinho Ponteiro também na sintonia todas as tardes aí à noite, curtindo aqui a 95. Já mandando aquele abraço especial pra você que tá pegando a estrada, boa noite pra você que tá no sítio, na chácara, na fazenda! Pra você que tá no centro da cidade ainda trabalhando, muita gente trabalhando nas entregas, né? Boa noite pra vocês nos mercados, seja bem-vindo a 95! Vou trazer aqui o Pedro Sampaio, galopa!

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1: Aquele boa noite pra você que tá na sintonia, obrigado pelo carinho, obrigado pela audiência, você que tá sintonizado aí, ligadinho aqui com a gente, né? É, pra você que tá na sintonia, sintonizado aí no seu carro, seja bem-vindo!
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1: De volta! É, meu amigo, aquele boa noite pra você. Vamos só dar um giro aqui, nós já volta com muita música pra você que tá aí na sintonia aqui da Conte, tá?

Essa eu quero mandar pra quem tá ouvindo a programação, meu amigo Baixinho. Alô, Baixinho, boa noite. Teodoro Sampaio, água no leite. Quero mandar pra todo o pessoal aí, ó, do sítio da chácara. Essa aqui, ó.

18h55 e por aqui eu vou encerrando a programação da Conte. Amanhã tô de volta, se Deus quiser, a partir das 15 horas, para trazer muita música, muita descontração para você no seu rádio, tá? Que você tenha uma noite maravilhosa e que tudo de bom na sua vida aconteça, tá? Vou deixar o Zezé e o Luciano. A saudade é uma pedra, para encerrar essa noite maravilhosa. Tchau, gente, um abraço para vocês. Fica nessa sequência aí com o nosso amigo Anderson Camargo, com o programa DNA da Conte. Tchau, gente, até amanhã.

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